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0: 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As notícias do governo federal que movimentaram o país no dia de hoje.
1: Olá, boa noite.
2: Boa noite para você que nos acompanha em todo o país.
1: Quarta-feira, 10 de junho de 2026.
2: Vamos ao destaque do dia: desenvolvimento ambiental.
1: Presidente Lula assina a nova política nacional de recuperação da Caatinga para, entre outras coisas, enfrentar a desertificação na região Nordeste.
2: E destina 2 bilhões de reais para ações do IBAMA e do ICMBio na bacia do Rio Doce, onde houve o desastre de Mariana.
1: Ações também incluem ampliação de parques nacionais no Piauí, Tocantins, Pará e Rondônia.
2: O presidente destaca que desenvolvimento econômico tem que estar aliado à preservação ambiental.
3: Aprender a ser capitalistas civilizados e não capitalistas destruidores da nossa floresta.
1: E ainda, o presidente recebeu hoje o resultado do trabalho do Conselho de Desenvolvimento Econômico Social Sustentável no último semestre.
2: O Conselhão é formado por representantes dos setores empresarial, sociedade civil e membros do governo.
1: Pacto contra o feminicídio, mudança na escala de trabalho e transição ecológica estiveram entre os temas.
2: Você vai ouvir também investimento em pesquisa e inovação.
1: A gente conversa hoje com Luiz Antônio Elias, presidente da FINEP, a financiadora de estudos e projetos do governo do Brasil.
2: Ele vai falar do papel estratégico que a criação de novas tecnologias tem para o desenvolvimento do país e no posicionamento internacional do Brasil.
1: Hoje, na apresentação da Voz do Brasil, eu, Mariana Jungmann e Luciano Seixas.
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1: Contra o feminicídio, mapa do caminho para transição ecológica, mudanças na escala semanal dos trabalhadores brasileiros.
2: Temas que foram tratados hoje na reunião do Conselho de Desenvolvimento Econômico Social Sustentável, o Conselhão.
1: O órgão consultivo reúne autoridades, pesquisadores, empresários, representantes de federações e de organizações da sociedade civil.
2: E eles apresentaram ao presidente Lula o resultado do trabalho ao longo do último semestre.
4: Da soberania nacional ao protagonismo global. Este foi o tema do encontro do Conselho de Desenvolvimento Econômico, Social e Sustentável, o Conselhão, que discutiu temas como enfrentamento ao feminicídio, segurança pública, desenvolvimento sustentável e economia. O presidente Lula agradeceu o trabalho dos cerca de 200 conselheiros e reforçou a importância deles em temas que impactam em todo o país.
5: Eu queria agradecer a dedicação de cada mulher, de cada homem que assumiram a responsabilidade de participar desse conselho, de preparar propostas para ajudar o governo a fazer coisas diferentes, a fazer coisas apresentadas pela sociedade civil.
4: No tema de combate à violência contra a mulher, foi apresentado um balanço dos primeiros 4 meses do Pacto contra o Feminicídio, assinado pelos poderes Executivo, Legislativo e Judiciário. A primeira-dama, Janja Lula da Silva, destacou os resultados.
6: O tempo médio para análise das medidas protetivas de urgência caiu de 16 dias para cerca de 3 dias. Isso está acontecendo até com o mínimo de 2 horas a gente tem medida protetiva sendo emitida. E mais da metade das decisões, 53, já são proferidas no mesmo dia. Isso é o que importa. E a gente precisa falar muito sobre isso. As mulheres precisam ter essa informação.
4: Na área da economia, o ministro da Fazenda, Dario Durigan, ressaltou os avanços. Ele afirmou que o Brasil tem demonstrado estabilidade econômica, além de crescimento acima da expectativa, e defendeu o fim da escala 6x1, que aguarda a aprovação no Senado, como passo importante no combate às desigualdades.
7: Quem hoje já está na escala 5x2 é quem ganha mais. É quem teve tempo e muitas vezes oportunidade familiar de estudar por mais tempo. E quem está na escala 6x1 são os trabalhadores mais mal remunerados, trabalhadores negros, mulheres. Portanto, é um tema de desigualdade do mundo do trabalho encarar o tema da 6x1.
4: Durante o evento, foram destacadas várias políticas públicas recentes, que partiram de recomendações do Conselhão, como o programa Acredita, o Pacto pela Igualdade Racial e a Lei do Mercado de Carbono. Na área de meio ambiente, o conselheiro Matheus Silva, que é coordenador do Conselho Nacional das Populações Extrativistas e membro mais jovem do Conselhão, apresentou os resultados e disse que é preciso continuar avançando.
8: Sabemos reconhecer os nossos avanços, mas também sabemos que precisamos avançar muito mais, especialmente nessa terra e a crédito com o PRONAF ainda muito distante dos nossos territórios, porque fortalecer a Amazônia é fortalecer o Brasil.
4: O Conselhão é um fórum consultivo que reúne centenas de representantes da sociedade civil, empresários, acadêmicos e movimentos sociais para debater e propor políticas públicas e estratégias de desenvolvimento para o país. Ele foi retomado em 2023 e está em sua sétima plenária. Reportagem Luciana Colares de Holanda.
1: Recursos para o meio ambiente, criação de novas áreas de proteção ambiental e uma nova iniciativa para a recuperação da Caatinga brasileira.
2: São algumas das medidas anunciadas pelo governo do Brasil nas comemorações pelo Dia Mundial do Meio Ambiente, celebrado em 5 de junho.
1: A repórter Gabriela Noronha acompanhou e traz os detalhes.
9: Recuperação da vegetação nativa aliada à valorização das comunidades tradicionais da Caatinga. Isso é o que propõe o novo programa Recaatingar. A iniciativa do Ministério do Meio Ambiente e Mudança do Clima foi lançada nesta quarta-feira e conta com um aporte inicial de 60 milhões de reais do Banco Nacional de Desenvolvimento Econômico e Social e do Banco do Nordeste. Dentre as ações previstas está o enfrentamento da desertificação no bioma, que está presente em 10 estados e ocupa 11% do território nacional. Outras ações de preservação da Caatinga também fazem parte da Lei da Política Nacional para a Recuperação do Bioma, sancionada nesta quarta-feira pelo presidente Lula, durante a cerimônia em alusão ao Dia Mundial do Meio Ambiente. O presidente lembrou que a sociedade brasileira está mais consciente para a proteção ambiental.
10: Houve uma evolução daqueles que defendem os quilombos, daqueles que defendem a remarcação da terra indígena. Houve uma evolução dos empresários que sabem que hoje eles pagarão com preço muito caro se eles não respeitarem regras mínimas de defesa da questão ambiental. E é uma evolução aprender a ser capitalistas civilizados e não capitalistas destruidores da nossa floresta.
9: O pacote de medidas anunciado nesta quarta-feira também incluiu recursos para a agenda ambiental brasileira. São 2 bilhões de reais para investimentos na bacia do Rio Doce, importante região hidrográfica do sudeste brasileiro e fundamental para o abastecimento, economia e biodiversidade dos estados de Minas Gerais e Espírito Santo. Além disso, 834 milhões de reais do Fundo Clima serão investidos em projetos de restauração da vegetação nativa. Segundo o ministro do Meio Ambiente e Mudança do Clima, João Paulo Capobianco, o objetivo das novas medidas inclui não apenas a conservação do meio ambiente, mas também o fortalecimento da economia nas regiões afetadas.
11: Proteger o meio ambiente não é olhar apenas para as próximas gerações, é cuidar das condições de vida das populações brasileiras no presente.
9: Já o Fundo Amazônia, mecanismo financeiro de captação de doações internacionais para preservação e combate ao desmatamento na Amazônia, recebeu a doação de 270 milhões de reais do Reino Unido. E o número de doadores vem aumentando, como detalhou a diretora socioambiental do BNDES, Tereza Campelo.
12: Passamos assim, nesse seu mandato, presidente, de 2 doadores para 9 doadores, mostrando que o Brasil tem compromisso com essa agenda para ajudar o Salvar o Planeta.
9: No campo da conservação ambiental, foram assinados atos que ampliam os parques nacionais da Serra das Confusões e de 7 cidades no Piauí e criam o Parque Nacional do Tanaru, em Rondônia, e a área de proteção ambiental do Paleocanal do Rio Tocantins, no Pará. Reportagem Gabriela Noronha.
2: Então, Talvez você ainda não conheça a FINEP, empresa financiadora de estudos e projetos.
1: Ela é ligada ao Ministério da Ciência, Tecnologia e Inovação e tem o papel de transformar o potencial científico e tecnológico brasileiro em projetos de inovação.
2: E essa inovação científica vai se converter depois em novos produtos, serviços, medicamentos, tecnologias que você usa no seu dia a dia.
1: Hoje nós conversamos com o presidente da FINEP, Luiz Antônio Elias, para saber mais sobre esse trabalho e sobre o novo momento da empresa, com o apoio de projetos de maior complexidade. Boa noite, presidente.
13: Boa noite, agradeço o convite. É muito importante para a FINEP estar aqui presente e apresentar os projetos que nós estamos fazendo nesse imenso Brasil.
1: Então, vamos justamente começar explicando melhor para o nosso ouvinte, para quem não conhece, que tipo de projetos a FINEP financia, qual que é o papel da empresa nesse desenvolvimento tecnológico do país.
13: A FINEP se consolida nessas últimas 5 décadas, ela foi fundada em 1967 como a instituição mais importante no fomento à infraestrutura científica, portanto aos laboratórios, à geração do conhecimento, à capacidade de desenvolvimento tecnológico, portanto as startups, as ICTs e a capacidade de inovação no Brasil, oferecer crédito às empresas para que elas possam impulsionar as suas cadeias de valor e aumentar o valor agregado dos seus produtos. Mas ainda no momento de um risco geopolítico intenso, ou seja, nós vivemos um momento muito difuso a nível internacional, a ideia do multilateralismo se esgota e a percepção de que as políticas industriais devem estar cada vez mais retomadas. A FINEP também exerce um papel central na retomada da política industrial no Brasil.
2: Bem, para isso, a empresa recebeu um aporte de 3,5 bilhões de reais para o financiamento de novos projetos, né? De onde vieram esses recursos e quais são as prioridades?
13: Os recursos que de 3,5 bilhões, na verdade, eles advêm para a capitalização da FINEP. A FINEP, na verdade, esse ano deverá receber 17,7 bilhões de reais do FNDCT. O FNDCT é criado em 1969, é o maior fundo de desenvolvimento da América Latina para a área científica e para a área tecnológica e de inovação. Esse ano é um ano histórico. São 17,7. Além disso, nós teremos acesso, por determinação do presidente Lula, que colocou esta agenda na centralidade do processo de desenvolvimento brasileiro, mais 25 bilhões de reais para o crédito. Subentende que a FINEP deverá estar operando em processos de crédito direto e nas operações indiretas, mais na infraestrutura científica, quase 40 bilhões de reais esse ano.
1: Agora, o senhor mencionou na sua primeira resposta todo o contexto geopolítico que a gente vem vivendo, e existe um posicionamento estratégico da FINEP quando a gente fala da inserção internacional do Brasil, né? Porque a empresa acaba ajudando aí a definir onde o país vai apostar em desenvolver as suas pesquisas, seu desenvolvimento. Quais são essas áreas? Qual é a escolha estratégica nesse momento para o desenvolvimento de inovação no Brasil?
13: Nós estamos muito condicionados àquilo que se chama da nova indústria Brasil. No processo de reconstrução e transformação com o presidente Lula, nós entendemos que era necessário construir, por missões, uma nova estrutura industrial baseada em

0: genética avançada, precisa ser alterado. Um dado importante para os ouvintes: 60% da pauta de exportação hoje brasileira ainda se condiciona a recursos naturais. Nós temos que ser protagonistas. Se queremos ser protagonistas, temos que cada vez mais incentivar a capacidade científica e olhar a fronteira do conhecimento, agregando valor ao produto nacional.
1: Presidente, a partir do desenvolvimento dessas novas tecnologias nesses setores, como fazer, como converter isso em desenvolvimento na melhora da vida das pessoas?
0: Isso melhora porque nós estamos apoiando projetos na área de vacinas, por exemplo. Nós estamos apoiando projetos na área de bioinsumos, que é necessário para a questão de alimentos. Nós estamos apoiando projetos na área de fertilizantes. Estamos apoiando projetos relacionados à descarbonização. Portanto, isso, como o presidente Lula colocou muito claramente, nós estamos num momento de estabilidade e precisamos avançar em áreas que são estratégicas para o conhecimento brasileiro. Temos uma matriz energética extremamente limpa. Aproveitar isso nessa transição energética no mundo é colocar o Brasil naquilo que eu chamei, no protagonismo social e no protagonismo internacional.
2: Pois é, e a FINEP vem recebendo mais recursos ao longo dos últimos anos, e isso também se converteu em projetos de maior complexidade que vêm sendo apoiados por ela,
0: com certeza,
2: né?
0: Com certeza. A subvenção econômica que lançamos recentemente são 3,3 bilhões de reais na gestão da ministra Luciana Santos, são em áreas justamente que são o núcleo duro do conhecimento, para que a gente possa fazer a diferença. Em que? Na agroindústria, na mobilidade e uma questão importante, olhamos o social na agricultura familiar e na diferença, ou seja, nas assimetrias territoriais que a gente precisa corrigir, olhando a dimensão do Brasil, que é continental. Portanto, na subvenção econômica tem uma proposta de 300 milhões de reais para o Norte, Nordeste e Centro-Oeste impulsionar suas cadeias locais.
1: E como é que a FINEP atua em diferentes regiões do país para diminuir essa desigualdade?
0: Ela atua, na verdade, nesses segmentos que eu acabei de mencionar e percebendo também o local. Mais ainda, ela atua de forma vertical na estruturação de políticas com as fundações de amparo à pesquisa, nos programas que nós chamamos de Centelha e Tecnova, olhando o empreendedorismo local, olhando as startups locais, olhando as ICTs locais. Também impulsiona pela via do que eu chamei da infraestrutura, com as universidades. O hub do conhecimento está nas universidades. É preciso que a gente cada vez mais impulsione laboratórios de conhecimento que gerem capacidade e resultado para a sociedade brasileira.
2: Toda uma cadeia, né, presidente?
0: Toda uma cadeia.
2: Muito bem, nós conversamos com Luiz Antônio Elias, presidente da FINEP, a financiadora de estudos e projetos do governo federal. Muito obrigado pela sua entrevista à Voz do Brasil.
0: Eu que agradeço essa oportunidade para a FINEP e para o momento tão importante que essa instituição está vivendo hoje.
1: O novo PAC, Programa de Aceleração do Crescimento, já executou 90% dos recursos previstos até 2026.
2: São obras, programas e planos de governo que estão com andamento adiantado.
1: O programa prioriza as regiões mais vulneráveis do país e com menos acesso a serviços públicos.
3: Estradas, moradias, escolas, hospitais, obras de saneamento, energia e mobilidade urbana. Os investimentos em infraestrutura avançam em todo o país. Já foram executados praticamente 90% dos recursos previstos para o novo PAC até o final deste ano, o que corresponde a 1,2 trilhão de reais. Quase 11 mil empreendimentos contratados já foram concluídos. Entregas que ajudam a gerar emprego e renda no país, de acordo com Roberto Nami Garibe Filho, secretário especial do Programa de Aceleração do Crescimento.
4: Nós estamos batendo um recorde esse ano de investimento em infraestrutura. Isso fez sentido tanto no, na menor taxa de desemprego da história, que atingimos 5,4 se você pegar os 12 anos, e temos também a maior massa salarial. Nesses dados você consegue ver a presença do PAC, porque ele tem um efeito multiplicador sobre a economia bastante forte e isso impacta na vida cotidiana das pessoas.
3: Na área de habitação, por exemplo, foram entregues quase 2 milhões de moradias por meio do programa Minha Casa Minha Vida até março deste ano. Na educação, foram criados 111 institutos federais e 100 mil escolas em todo o país passaram a contar com rede Wi-Fi. Na área de concessões, foram realizados 57 leilões federais de rodovias, ferrovias, portos e aeroportos em 3 anos. O novo PAC também investe em obras de prevenção de desastres e adaptação às mudanças climáticas, para aumentar a proteção da população, como explica o secretário Roberto Nami Garibe Filho.
4: Nós estamos investindo quase 16 bilhões em prevenção ao risco. O nosso investimento, ele é distribuído, né, levando em consideração quanto cada cidade está, de alguma forma, suscetível a esse tipo de risco, tanto de alagamento como de

0: Costa.
1: Roberto Nami ressaltou ainda os investimentos em mobilidade urbana. São quase 16 bilhões de reais destinados à renovação de frota, com a entrega de veículos menos poluentes e mais confortáveis para a população. Lançado em 2023, o novo PAC foi estruturado em torno da industrialização, da transição ecológica e da redução das desigualdades sociais e regionais. O programa estabelece critérios de seleção que priorizam regiões com menor índice de desenvolvimento humano, maior déficit de serviços públicos e menor capacidade fiscal. Reportagem Pablo Mundim.
2: Uma nova terapia desenvolvida por pesquisadores brasileiros pode mudar o cenário dos tratamentos de cânceres hematológicos, como os linfomas.
3: Segundo os resultados preliminares divulgados hoje, a terapia CAR-T-cell tem quase 90% de eficácia, com redução ou desaparecimento dos tumores.
2: O estudo contou com 100 milhões de reais do governo federal e já foi aplicado em 25 pacientes do Sistema Único de Saúde.
3: O ministro da Saúde, Alexandre Padilha, acompanhou a divulgação em São Paulo e comemorou os resultados.
4: Nós recebemos aqui os resultados preliminares, são muito animadores, mais de 87% de resultado positivo de pacientes que já tinham passado por outras formas de tratamento, tanto quimioterapia, radioterapia, transplante, e que vem agora no CAR-T-cell uma esperança nesse tratamento.
2: Mais 81 pacientes vão receber o tratamento até o fim do ano.
3: A expectativa é que, com a confirmação dos resultados e o registro sanitário da Agência Nacional de Vigilância Sanitária, a terapia passe a ser oferecida em todo o território nacional.
2: A partir da semana que vem, o contribuinte que quiser regularizar débitos com a União vai precisar de níveis maiores de segurança ao usar a conta gov.br.
3: A mudança acontece a partir do dia 15 de junho, quando passará a ser exigido os níveis prata ou ouro no aplicativo ou site.
2: Saiba como elevar a segurança da sua conta gov.br na reportagem de Márcia Fernandes.
5: Na Procuradoria-Geral da Fazenda Nacional, é possível consultar dívidas com a União, negociar e parcelar débitos, emitir guias de pagamento e certidões de regularidade fiscal. A partir de 15 de junho, pessoas físicas só poderão acessar o portal Regularize da Procuradoria utilizando contas gov.br com nível prata ou ouro. Usuários com conta bronze serão alertados sobre a necessidade de elevar o nível de segurança. E depois do dia 15, se mantiverem a conta bronze, terão acesso bloqueado. A coordenadora nacional de atendimento da Procuradoria-Geral da Fazenda Nacional, Raquel de Carvalho, explica que a medida busca aumentar a segurança de quem procura o órgão.
6: Essa medida foi uma medida de segurança para a proteção dos dados do cidadão e das transações que ele realiza dentro do portal.
5: A conta gov.br funciona como uma identidade digital. Ela dá acesso a mais de 4.600 serviços federais. Atualmente, existem 176 milhões de contas ativas no gov.br. Mais de 118 milhões já estão nos níveis prata e ouro, mais seguros. O nível bronze tem segurança básica, com autenticação apenas pelo CPF e senha cadastrada. Raquel de Carvalho, da Procuradoria, explica como aumentar o nível de segurança e mudar a conta gov.br para prata ou ouro.
6: Ele pode fazer isso por meio da autenticação bancária, ou então ele pode fazer um reconhecimento facial, muito simples o procedimento. Ele pode fazer sem sair de casa.
5: Para regularizar a situação de dívidas com a União, acesse o site regularize.pgfn.gov.br. Reportagem Márcia Fernandes.
3: Pix, sistema de pagamento instantâneo criado pelo Banco Central, que já virou queridinho dos brasileiros, será reconhecido como marca de alto renome.
2: A principal característica desse reconhecimento é a proteção da marca em todos os ramos da atividade econômica.
3: Isso impede que qualquer outra empresa utilize o mesmo nome ou termo semelhante, mesmo que seja para vender um produto ou serviço diferente do original.
2: Trata-se da primeira marca vinculada ao governo federal a contar com o reconhecimento pelo INPI, Instituto Nacional de Propriedade Industrial.
3: E até Atenção, estudantes que ainda não fizeram a inscrição para participar do Exame Nacional do Ensino Médio.
2: O prazo está terminando, vai só até sexta-feira, dia 12.
3: Alunos de escolas públicas e beneficiários do Pé de Meia contam com a inscrição pré-preenchida esse ano. Mas ainda assim precisam entrar na página do participante e confirmar a participação.
2: Lembrando que as provas estão marcadas para os dias 8 e 15 de novembro desse ano.
3: A taxa de inscrição é de R$85 e pode ser paga até 17 de junho.
2: E essas foram as notícias do Governo do Brasil.
3: Uma realização da Secretaria de Comunicação Social da Presidência da República.
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3: Fique agora com o Minuto do TCU. Em seguida, as notícias do Poder Judiciário e do Congresso Nacional. Boa noite.

0: apresentou a conclusão da avaliação técnica que verifica se os recursos do governo federal foram aplicados corretamente.
1: O Tribunal de Contas da União é de parecer que as contas atinentes ao exercício de 2025 de responsabilidade do excelentíssimo senhor presidente da República, Luiz Inácio Lula da Silva, estão em condições de serem aprovadas pelo Congresso Nacional com ressalvas.
0: Segundo a análise, as contas estão de acordo com os princípios constitucionais e legais. Apesar disso, o documento apresenta, além das ressalvas, alertas ao governo federal. Saiba mais em tcu.gov.br.
2: TCU, fiscalização a serviço da sociedade. Você vai ouvir agora notícias do Poder Judiciário.
3: STF começa a julgar recursos contra a responsabilidade de redes sociais.
4: TSE aprova nova política de segurança da informação.
3: STJ define que pena por crime cometido sob livramento condicional começa após o fim do benefício.
4: Boa noite, eu sou o Arthur Filho.
3: E eu sou Walter Lima.
4: Plenário do Supremo Tribunal Federal começa a analisar recursos contra a tese do julgamento do Marco Civil da Internet.
3: O julgamento vai continuar na sessão de amanhã. Marta Ferreira.
5: O ministro Dias Toffoli começou o voto explicando que a tese fixada pela corte deve ser analisada a partir de uma posição institucional do Supremo Tribunal Federal e não considerando os votos individuais dos ministros. Sobre a questão da responsabilidade solidária, ele esclareceu que após a notificação, a responsabilidade do provedor de aplicações por omissão injustificada deve ser tratada como solidária. Já sobre o ponto da tese fixada pelo Supremo, que trata dos crimes contra a honra, Toffoli propôs um ajuste para substituir a expressão crime contra a honra por violação à honra por crime ou ilícito civil. O ministro vai continuar o voto na sessão plenária de amanhã.
4: Tribunal Superior Eleitoral aprova nova política de segurança da informação.
3: A ideia é reforçar a proteção dos sistemas eleitorais, das urnas eletrônicas e dos dados da Justiça Eleitoral. Estevam Furtado.
6: A medida reúne regras de segurança cibernética em todo o país e já começa a valer após a publicação da resolução. Entre as mudanças estão a adoção de procedimentos padronizados para gestão de riscos, proteção de dados, controle de acesso, monitoramento de vulnerabilidades e resposta a ataques cibernéticos. A política também prevê uso seguro de tecnologia.

0: quem precisa colocar em dia a documentação jurídica, receber orientações sobre problemas trabalhistas e previdenciários, emitir documentos e até mesmo receber atendimento fisioterapêutico e psicológico. Informações sobre serviços, locais e datas no site do TST.
1: Ministério Público Federal solicita que a União defina regras para garantir acessibilidade em sites públicos e privados.
2: A obrigação prevista na Lei Brasileira de Inclusão há mais de 10 anos ainda não é cumprida devido à falta de regulamentação. Vanessa Pereira.
3: Em agosto de 2025, o MPF expediu recomendação para que as diretrizes de acessibilidade digital fossem finalmente definidas. Mas passados mais de 9 meses, os pedidos do órgão não foram acatados. Agora, na ação, o MPF pede que o governo federal regulamente em até 2 meses o artigo 63 da Lei Brasileira de Inclusão, que torna obrigatória a acessibilidade na internet, e apresente em até 4 meses um plano de transição para adaptar os sites.
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1: A você, uma boa noite.
2: E até amanhã.
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6: Eu sou Paula Groba.
7: E eu sou Humberto Pinheiro.
6: E estes são os destaques de hoje do Jornal do Senado, que começa agora.
7: Aprovada a proposta que permite renegociação de dívidas rurais.
6: PEC que dá ampla autonomia ao Banco Central segue para o plenário.
7: Senado aprova piso de R$13.600 para médicos e dentistas. Proposta vai à Câmara.
6: Boa noite.
7: Boa noite.
6: O Senado aprovou a proposta que cria uma linha de financiamento com recursos do Fundo Social do Pré-Sal para a renegociação de dívidas de produtores rurais. O texto, vindo da Câmara dos Deputados, previa inicialmente que os recursos desse fundo deveriam beneficiar os produtores rurais prejudicados por calamidades públicas.
7: No Senado, o relator senador Renan Calheiros, do MDB de Alagoas, alterou a proposta para ampliar os casos em que os produtores podem ser beneficiados. A senadora Tereza Cristina, do Progressistas de Mato Grosso, defendeu a busca do entendimento com a equipe do governo antes da votação. Mas, diante da falta de acordo, a votação foi mantida pelo presidente Davi Alcolumbre. A votação em plenário foi simbólica e a proposta retorna à Câmara dos Deputados, já que foi alterada no Senado.
6: E agentes de saúde e de combate às endemias, profissionais que atuam em comunidades urbanas, rurais e indígenas, podem ganhar o direito a uma aposentadoria diferenciada. Uma proposta aprovada pela Comissão de Constituição e Justiça prevê o benefício para quem comprovar 25 anos de contribuição e de exercício da atividade, com idade mínima de 57 anos para mulheres e 60 para homens.
7: O texto também estabelece regras de transição e prevê apoio financeiro da União para ajudar estados e municípios a custear a medida. A PEC segue agora para o plenário com pedido de tramitação especial. Repórter Bruno Lourenço.
8: A proposta de emenda à Constituição diz que esses profissionais poderão se aposentar com idade mínima de 57 anos para mulheres e 60 anos para homens, desde que comprovem 25 anos de contribuição e de efetivo exercício na atividade. O senador Irajá, do PSD do Tocantins, destacou o papel indispensável desses profissionais na ponta da saúde, especialmente nas comunidades mais carentes.
9: Um reconhecimento de um trabalho histórico dedicado por toda uma vida a essas pessoas que são brasileiros e brasileiras, que são, como eu costumo dizer, o SUS do Brasil de carne e osso. Eles são sim o SUS de carne e osso no Brasil e que nos representam em todos os lares brasileiros.
8: A proposta também cria regras de transição para quem já está na atividade. Além disso, considera a carreira como essencial e exclusiva de Estado, proibindo a contratação terceirizada ou temporária, salvo em casos de emergência em saúde pública. Para evitar o sufoco nas contas dos municípios e estados, a proposta determina que a União prestará assistência financeira complementar para

0: compensar o aumento das despesas decorrentes das novas aposentadorias.
1: Ontem, o presidente do Senado, Davi Alcolumbre, alertou em plenário para a dificuldade de avançar com propostas que criam pisos salariais e novas despesas obrigatórias. Segundo ele, mais de 30 projetos em tramitação tratam de remuneração ou jornada de trabalho de diferentes categorias profissionais.
2: Davi Alcolumbre afirmou que reconhece a importância das reivindicações, mas defende que o impacto nas contas públicas precisa ser avaliado com cautela. O senador argumentou que a aprovação de um piso pode gerar pressão para a votação de outras propostas semelhantes e questionou se a União, os estados e os municípios teriam condições de absorver esses custos.
3: No ano de eleição, isso aqui é muito complexo, porque o que botar para votar isso aqui, todo mundo vai votar sim, por conta da eleição, e vai ter que arrumar 10 Brasil para pagar. E aí fica sendo eu o culpado que não quer dar um piso pro médico, um piso pro médico que salva a vida das pessoas no pronto atendimento. O piso pro enfermeiro. Meu Deus, bora dar. Mas o Brasil comporta isso? O Brasil vai resistir? As finanças públicas vão resistir? Na marcha dos prefeitos eles solicitaram que não votasse, porque o orçamento do Brasil não cabe.
1: Profissionais responsáveis pela confecção e adaptação de próteses e órteses ortopédicas podem passar a ter atividade regulamentada em todo o país.
2: O plenário do Senado aprovou o projeto que define as atribuições e estabelece os requisitos de formação para o exercício da profissão. Repórter Douglas Castilho.
4: O projeto voltou à análise a pedido da senadora Mara Gabrilli, do PSD de São Paulo, e define que protesistas e ortesistas são todos aqueles especialistas que profissionalmente tomam as medidas e confeccionam próteses, mas também aqueles que confeccionam palmilhas e calçados ortopédicos, mesmo que em oficina própria. Para além disso, há a exigência de que os profissionais participem de atualizações constantes a respeito das melhores práticas e modelos disponíveis. A senadora ressaltou os efeitos práticos da aprovação do projeto.
5: A gente está falando da regulamentação de uma profissão que vai mudar o destino do nosso país, que hoje demora 5 anos para entregar uma cadeira de rodas, entregar uma prótese, uma órtese, porque a gente não tem a regulamentação dessa profissão.
4: O processo de capacitação dos especialistas deverá ocorrer em escolas e cursos de educação técnica de nível médio e conteúdo multiprofissional de áreas como psicologia, biomecânica, fisioterapia e anatomia. O texto garante o ofício aos que estão no mercado há pelo menos 5 anos, comprovando curso de atualização. O projeto vai à sanção presidencial.
1: E avançou no Senado a proposta que cria a Universidade Federal do Esporte.
2: Aprovado pela Comissão de Esporte, o projeto prevê uma instituição voltada à formação acadêmica e à pesquisa no setor. O texto segue agora para votação no plenário. Repórter Rodrigo Rezende.
6: Com sede em Brasília, a Universidade Federal do Esporte, UFSport, terá por objetivo promover o ensino, a pesquisa, a extensão e a inovação no campo da ciência esportiva. Também terá foco na formação e aperfeiçoamento de gestores da área e preocupação na inclusão de pessoas com deficiência. A senadora Leila Barros, do PDT do Distrito Federal, relatora da proposta, ressalta que essa é uma demanda antiga dos profissionais da área e que a expectativa é que a instituição auxilie na obtenção de bons resultados pelos atletas brasileiros.
7: A Universidade de Esporte já era uma demanda do setor, né? A gente tem um potencial enorme. Então a gente sentia falta nesse setor, na área da ciência, da inovação, um espaço, um local em que a gente pudesse fazer essas atualizações e rapidamente chegar ao setor esportivo brasileiro.
6: Os recursos financeiros para a implantação e manutenção da UFSport virão do Orçamento Geral da União, mas com a possibilidade de auxílios e subvenções por entidades públicas e particulares. Também poderão ser feitos convênios para obtenção de recursos com instituições internacionais. Os cargos técnicos e docentes serão preenchidos por concurso público.
1: A Comissão de Constituição e Justiça aprovou a proposta que garante orçamento próprio e autonomia operacional ao Banco Central.
2: A A PEC segue para o plenário, mas a liderança do governo pediu que a votação seja adiada por algumas semanas. As informações com o repórter Bruno Lourenço.
8: A proposta de emenda à Constituição aprovada na Comissão de Constituição e Justiça transforma o Banco Central de autarquia para entidade pública de natureza especial, com autonomia técnica, administrativa, orçamentária e financeira. Retira o Banco Central de vinculação a ministério ou a qualquer órgão ou sistema da administração pública e de tutela ou subordinação hierárquica. O relator, senador Plínio Valério, do PSDB do Amazonas, chegou a fazer um apelo para que a PEC, há mais de 2 anos sendo discutida, fosse votada.
9: O Banco Central precisa, essa autonomia, ela fortalece não só o sistema financeiro brasileiro, traz segurança, traz muita segurança para todos nós, cidadãos comuns.
8: O líder do governo, senador Jacques Wagner, do PT da Bahia, manifestou algumas discordâncias em relação ao texto, mas disse que não criaria obstáculo para a votação na CCJ.
10: Eu só estou dizendo que eu preciso responder ao meu ministro da Fazenda, que seja uma semana, 2 semanas, porque ele construiu um texto, eu apresentei na forma de emenda, Vossa Excelência rejeitou.
8: Por se tratar de emenda à Constituição, a proposta ainda precisa passar por 2 turnos de votação no plenário, onde terá que receber a aprovação de 49 dos 81 senadores.
1: E o Senado aprovou a indicação do ministro do Superior Tribunal de Justiça, Benedito Gonçalves, para o cargo de Corregedor Nacional de Justiça até 2028. Entre as atribuições do corregedor estão a apuração de denúncias e reclamações disciplinares contra magistrados e a fiscalização de atividades do judiciário.
2: Edição de Paula Groba e trabalhos técnicos de Eliseu Caires, o Jornal do Senado fica por aqui. Acompanhe agora as notícias da Câmara dos Deputados. Boa noite.
1: Boa noite e até amanhã.
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12: Comissão da Câmara aprova a redução da maioridade penal para 16 anos.
13: O plenário ratifica acordos comerciais com Singapura e nações europeias.
12: Parlamentares lançam agenda com pautas prioritárias para as mulheres.
14: Boa noite. Congresso Nacional apresenta a agenda legislativa Mulheres do Brasil. O repórter Luiz Cláudio Canuto acompanhou o evento e tem mais informações.
15: A criação de cotas femininas em vagas no Poder Legislativo é uma das prioridades apresentadas por deputadas e senadoras para este ano. O projeto faz parte da agenda legislativa Mulheres do Brasil, que foi lançada em sessão solene do Congresso Nacional nesta quarta-feira. A agenda destaca leis já aprovadas e que precisam de apoio para implementação e também projetos que estão sendo analisados na Câmara e no Senado, considerados mais relevantes para desenvolvimento de ações com impacto na vida da mulher na sociedade. A mudança que cria cotas de 20% para mulheres nos legislativos federal, estaduais e municipais está no projeto que institui um novo código eleitoral no Brasil e consolida leis e resoluções do Tribunal Superior Eleitoral em um único texto para simplificar as normas eleitorais e processuais do país. A coordenadora dos direitos da mulher na Câmara, deputada Jaque Rocha, do PT do Espírito Santo, afirma que apenas por meio da elaboração de leis, do aperfeiçoamento das políticas públicas e da fiscalização das ações do Estado, ocorre o aumento das oportunidades para os brasileiros.
16: A democracia só se fortalece quando mais mulheres participam da vida pública e têm as suas vozes representadas nas instituições. Mas a presença não se resume a números ou a estatísticas, porque quando uma mulher ocupa a política, não é apenas uma cadeira que se preenche, é a democracia que se amplia.
15: A deputada Tabata Amaral, do PSB de São Paulo, é coordenadora do Eixo de Atuação Partidária e Processos Eleitorais do Observatório Nacional da Mulher na Política, da Câmara dos Deputados, e destacou como conquistas recentes o aumento da licença paternidade a partir do ano que vem. Ela também lembrou a lei da distribuição de absorventes em farmácias populares e a lei que estabelece a referência em escolas das mulheres importantes na história do Brasil. Também se referiu à lei que cria cotas para presença de mulheres em conselhos de empresas públicas e mistas. mulheres.
17: A gente precisa ter nesses conselhos pelo menos um terço de mulheres. E dentro desse um terço, um terço reservado para mulheres negras e para mulheres com deficiência. Como a senadora Dorinha trouxe, não dá para travar a luta por igualdade sem olhar para as mulheres negras, sem olhar para as mulheres com deficiência. Então essa é uma grande vitória que nós tivemos.
15: A agenda legislativa do Grupo Mulheres do Brasil foi elaborada pela Secretaria da Mulher numa parceria entre deputadas e senadoras. A agenda legislativa apresentada neste ano tem 7 eixos: enfrentamento à violência contra a mulher, participação política e representatividade, autonomia econômica e trabalho, saúde da mulher, orçamento sensível ao gênero, educação e formação e violência digital, além de inteligência artificial e ambiente online. Da Rádio Câmara de Brasília, Luiz Cláudio Canuto.
18: Economia. Luiz Lima, do Novo do Rio de Janeiro, menciona editoriais da imprensa que criticam a condução econômica do governo federal e o aumento dos gastos públicos. Ele alerta que a redução da jornada de trabalho pode agravar o desequilíbrio fiscal do país.
19: Na opinião de Luiz Lima, a redução da jornada afeta trabalhadores comissionados, como garçons e vendedores, e força pequenos comércios a aumentarem suas despesas com contratações. Ele avalia que a inflação dos alimentos vai corroer ainda mais o valor real do salário mínimo.
18: Tadeu Venere, do PT do Paraná, rebate as propostas de privatizar os Correios e Telégrafos diante do déficit financeiro. O parlamentar argumenta que a lógica puramente comercial para a estatal prejudicaria o atendimento a pequenos municípios e regiões isoladas.
19: De acordo com Tadeu Venere, os Correios exercem um papel social indispensável na distribuição de benefícios e na integração nacional, que não pode ser medido apenas pelo lucro. Ele cobra apoio do parlamento e do governo para valorizar os trabalhadores e recuperar o caixa da empresa.
18: Trabalho. Denise Pessoa, do PT do Rio Grande do Sul, apresentou projeto que institui medidas para o acolhimento de trabalhadoras após o fim da licença maternidade. A deputada justifica que o período de retorno ao trabalho costuma ser marcado por demissões e exclusão profissional.
19: O projeto de Denise Pessoa estabelece que empresas com mais de 20 funcionários adotem programas de atualização e preservação de cargos para as mães. Segundo ela, o mercado de trabalho não pode obrigar que elas escolham entre a carreira profissional e a maternidade.
18: Política. O Conselho de Ética aprovou nova suspensão por 60 dias do deputado Marcos Polon. A repórter Noelle Nobre acompanhou a votação.
20: O Conselho de Ética e Decoro Parlamentar da Câmara dos Deputados aprovou a suspensão do mandato do deputado Marcos Polon, do PL de Mato Grosso do Sul, por 60 dias. A punição foi recomendada pelo relator do caso, deputado Ricardo Maia, do MDB da Bahia. Marcos Polon é alvo de uma representação apresentada pela mesa diretora da Câmara. Ele é acusado de ter feito declarações de cunho ofensivo e depreciativo contra o presidente da Câmara, Hugo Mota, durante manifestação em Campo Grande, em agosto do ano passado. Marcos Polon disse que recorrerá da decisão à Comissão de Constituição e Justiça. A decisão final será do plenário da Câmara.
21: Estamos caminhando para um novo tipo de, abre aspas, democracia, onde o judiciário modula as leis e acaba punindo as pessoas por emitir opiniões. E isso jamais poderia adentrar nesse recinto. É que nessa casa aqui se encontram 100% dos votos válidos.
20: Em maio, o deputado Marcos Polon já teve outra decisão pela suspensão do mandato por 60 dias, aprovada pelo Conselho de Ética por ter ocupado a mesa diretora da Câmara em uma sessão do plenário de agosto de 2025. Polon recorreu à CCJ da decisão. Da Rádio Câmara de Brasília, Noelle Nobre.
18: Eleições.
19: Hildo Rocha, do MDB do Maranhão, analisa pesquisas de intenção de voto para o governo estadual e cita estudos sobre comportamento eleitoral para defender que governos bem avaliados tendem a influenciar a escolha de sucessores.
18: Hildo Rocha afirma que o cenário no Maranhão ainda pode mudar até as eleições, apesar dos levantamentos divulgados nos últimos meses. Ele avalia que a presença dos pré-candidatos na capital e no interior do estado deve pesar na formação do voto.
19: Valdir Trindade, do Republicanos da Paraíba, assume uma cadeira na Câmara e em seu discurso de posse afirma seu compromisso em priorizar a justiça social e a defesa da Constituição. Segundo ele, seu mandato vai focar no amparo às famílias e pessoas mais vulneráveis de seu estado.
18: Defensor de políticas públicas voltadas à dignidade humana, Valdir Trindade afirma que o desenvolvimento do país deve ser medido pelo cuidado com as pessoas. Ele agradeceu o apoio de lideranças paraibanas e prometeu atuar firmemente para deixar a marca de trabalho no legislativo.
11: Segurança Pública.
19: A Comissão de Constituição e Justiça da Câmara deu aval à proposta que reduz a maioridade penal de 18 para 16 anos. Rodrigo Dazaelli, do PL de Mato Grosso, celebra a mudança porque acredita que os jovens nessa faixa etária já possuem plena consciência de seus atos.
18: Nas palavras de Rodrigo Dazaelli, a medida atende ao anseio das famílias brasileiras por leis mais rígidas e combate à impunidade. O parlamentar assinala ainda que a redução penal abre espaço para discutir também novos direitos aos jovens, como uma permissão para dirigir.
19: A repórter Paula Bittar acompanhou a votação na CCJ e tem mais informações sobre as discussões em torno da proposta.
0: A Comissão de Constituição e Justiça da Câmara aprovou por 44 votos a 18 a proposta que reduz a maioridade penal dos atuais 18 para 16 anos de idade. Atualmente, jovens que cometem infrações cumprem medidas

0: a idade mínima para se candidatar a cargos como de vereador. Mas o relator da medida, deputado Coronel Assis, do PL de Mato Grosso, retirou as modificações na esfera civil, prevendo exclusivamente a punição criminal de jovens acima de 16 anos. Assis explicou que retirou a parte dos direitos civis para garantir que o texto tratasse de apenas um assunto, evitando, segundo ele, confusão jurídica. Além da proposta principal, ele também apresentou parecer favorável a outras duas propostas que estavam sendo analisadas em conjunto. Uma delas sugere a redução da maioridade penal apenas em casos excepcionais, como crimes hediondos ou crueldade extrema, após avaliação técnica do jovem. Já a outra propõe a redução geral para 16 anos em todos os crimes e estabelece que adolescentes de 12 a 16 anos também respondam criminalmente se cometerem crimes com violência, grave ameaça ou contra a vida. Segundo o Coronel Assis, a aprovação das propostas atende à vontade da população.
1: Representantes do povo não querem fazer a vontade do povo. Qual que é a lógica? A lógica do sentimento, né? De clamar por justiça que a pessoa tem em ter um ente querido sendo vítima de homicídio por uma pessoa de 18, 19 anos ou de uma pessoa de 17 ou 16 anos.
0: A deputada Sâmia Bonfim, do PSOL de São Paulo, por outro lado, criticou as mudanças feitas por Coronel Assis. Segundo ela, o texto original era menos pior.
2: Porque ao menos nele tinha uma redução da maioridade, não só do ponto de vista penal, mas também do ponto de vista eleitoral. Nessa, ele restringiu somente para penal. E por que que é uma aberração? Porque ele vai ser tratado como adulto do ponto de vista penal, mas do ponto de vista civil, ele vai seguir sendo lido, tratado pela justiça brasileira como um adolescente que ele é.
0: O deputado Tadeu Venere, do PT do Paraná, citou dados de um levantamento nacional de 2023, para a maioria dos jovens infratores, 12%,

0: mais uma vez defendo a PEC da redução da maioridade penal. A sociedade brasileira hoje se vê sitiada pelo crescimento da violência. 25% da população brasileira hoje vive sob a influência direta de milícias, do tráfico de drogas e das organizações criminosas que dominam territórios. E, infelizmente, boa parte do exercício do comando dessas organizações criminosas se faz, inclusive, com aliciamento de menores, menores de 18 anos.
1: A análise da proposta que reduz a maioridade penal pela Comissão de Constituição e Justiça é apenas o primeiro passo da análise do tema na Câmara. A proposta ainda precisa passar por uma comissão especial e pelo plenário em dois turnos de votação. Da Rádio Câmara de Brasília, Paula Bittar.
2: Turismo. Bacelar do PV da Bahia relata que a Comissão de Turismo debateu o impacto na reforma tributária sobre o transporte aéreo internacional. O deputado cobra do governo federal uma solução para evitar o encarecimento das passagens devido à cobrança integral sobre o setor.
3: Bacelar avalia que o aumento da tributação ameaça o crescimento do turismo em um momento de recorde na entrada de estrangeiros no Brasil. Ele também alerta que o custo maior no transporte aéreo pode afetar cargas, empregos e produtos que chegam ao consumidor.
2: Desenvolvimento Regional. Átila Lins, do PSD, celebrou a entrega da nova Praça de Nossa Senhora de Guadalupe, em Fonte Boa, no Amazonas. A obra de revitalização do espaço público foi realizada com recursos de emenda do deputado no valor de R$1 milhão.
3: Átila Lins registra a emoção de entregar uma obra em sua região de origem. Saúda a população e as lideranças presentes à festa ocorrida no dia 6 de junho e anuncia novos projetos, como a construção de uma maternidade e de um balneário público para melhorar a vida das pessoas de Fonte Boa.
2: A cidade de Guarabira, localizada na região do Brejo, na Paraíba, vai ganhar um centro da Fundação de Apoio às Pessoas com Deficiência. É o que promete Ranieri Paulino, do Republicanos, que atuou na mobilização popular para eleger a obra como prioridade no orçamento estadual.
3: Segundo o congressista, o novo polo da FUNAD vai evitar que pacientes de cidades vizinhas viajem até 5 horas para fazer terapia na capital paraibana. Ranieri Paulino reforça que a medida garante mais qualidade de vida e saúde para as pessoas com deficiência.
2: Relações Exteriores. A Câmara aprovou acordos comerciais do Mercosul com Singapura e 4 países europeus. O repórter Antônio Vital acompanhou a votação.
4: A Câmara dos Deputados aprovou 2 acordos comerciais assinados pelos países do Mercosul, um deles com Singapura e outro com 4 países europeus, Islândia, Liechtenstein, Noruega e Suíça. Os 2 acordos abrem mercado para produtos e serviços brasileiros na Ásia e Europa. O acordo com Singapura cria uma área de livre comércio entre o país asiático e a Argentina, o Brasil, o Paraguai e o Uruguai. É o primeiro acordo comercial do bloco com um país da Ásia. De acordo com o texto, Singapura se compromete a conceder isenção tarifária imediata e integral sobre a totalidade dos produtos exportados pelo Mercosul. Já o Mercosul se compromete a eliminar tarifas sobre 95% de seus produtos e serviços, de maneira escalonada e o prazo de 15 anos. Ficam fora da isenção tarifária as máquinas, plásticos e aparelhos óticos, fotográficos e cinematográficos produzidos em Singapura. Singapura é o 8º destino das exportações brasileiras no mundo e 2º maior na Ásia, atrás apenas da China. Ao mesmo tempo, tem investimentos no Brasil em setores como construção naval e transportes, serviços financeiros e comunicações. O relator da proposta na Câmara, deputado Kim Kataguiri, do Missão de São Paulo, defendeu o aumento da relação comercial do Mercosul com Singapura.
5: Um país que é exemplo, o Sudeste Asiático é a região hoje do mundo, uma das regiões que mais crescem, exemplo de desenvolvimento, o Brasil tem muito a aprender com isso, esse é um acordo extremamente benéfico, inclusive mais benéfico para nós do que para Singapura. A gente precisa se libertar da dependência que nós temos de determinados polos econômicos e nos relacionarmos com a maior parte de atores políticos e econômicos possível do mundo, portanto, maior número de parceiros comerciais que a gente puder, melhor.
4: A Câmara também aprovou aprovou o texto do acordo de livre comércio entre o Mercosul e quatro países da Associação Europeia de Livre Comércio: Islândia, Liechtenstein, Noruega e Suíça. O texto complementa o acordo firmado entre o Mercosul e a União Europeia e abre um mercado de 15 milhões de pessoas com comércio de quase 500 bilhões de dólares por ano. O acordo permite redução tarifária sobre 97% de toda a exportação entre os dois blocos econômicos. O relator do texto da Câmara, deputado Davi Soares, do Podemos de São Paulo,

0: reforçou a importância do acordo.
1: Um projeto tão importante dessa envergadura que venha complementar o que já se iniciou com o acordo Mercosul e União Europeia. Com a aprovação do mesmo, nós fechamos aquela área e abrimos zonas para o exportador brasileiro continuar a ter um desempenho brilhante.
0: Os dois acordos prevêem salvaguardas, como a suspensão temporária das isenções no caso de aumento súbito de importações ou ameaças à indústria nacional. Tratam ainda de normas de defesa sanitária para evitar a adoção de barreiras comerciais injustificadas. Também regulam o comércio de serviços, regras para o comércio eletrônico, acesso a compras governamentais e tratamento diferenciado para micros, pequenas e médias empresas. Os textos dos acordos do Mercosul com Singapura e os quatro países europeus seguiram para análise do Senado. Da Rádio Câmara de Brasília, Antônio Vital.
2: Educação.
3: Paulo Marinho Júnior, do PL do Maranhão, cobra explicações da Prefeitura de Caxias, no leste do estado, sobre a aplicação de recursos federais para a educação. O deputado afirma que escolas e creches continuam em más condições, mesmo após repasses do Fundeb e de pagamentos de precatórios.
4: Paulo Marinho Júnior relata falhas em serviços essenciais da rede municipal, como merenda escolar e transporte de alunos. Ele pede atuação de órgãos de controle para verificar as condições das unidades e a aplicação do dinheiro reservado às reformas.
2: Direitos Humanos.
3: Carla Dixon, do PL do Rio Grande do Norte, pede urgência na aprovação de projeto que institui o Auxílio Mãe Atípica, destinado a apoiar mães ou responsáveis por crianças e adolescentes com deficiência severa ou transtorno do espectro autista.
4: Carla Dixon afirma que muitas mães têm de abandonar o trabalho para acompanhar filhos que dependem de atenção permanente, prejudicando a renda familiar. Ela ressalta que a proposta combina apoio financeiro e atendimento psicossocial para quem assume a rotina de cuidado.
3: Luiz Couto, do PT da Paraíba, apoia projeto que determina a simplificação das informações nos rótulos dos alimentos para facilitar a compreensão dos consumidores. Para ele, a medida está diretamente ligada ao direito constitucional à informação, garantindo também a liberdade de escolha.
4: O texto, segundo Luiz Couto, é amplamente respaldado por evidências científicas que associam a clareza de informação à saúde pública. O parlamentar destaca ainda que a matéria aborda a necessidade de uma transição sobre a forma como o país lida com a segurança alimentar.
3: Termina agora o Jornal Câmara dos Deputados, produzido pela Rádio Câmara, com trabalhos técnicos de Everson Urani e apresentação de José Carlos Andrade e Márcio Aquilistardi. Uma boa noite para você.
4: Uma ótima noite, a Voz do Brasil volta amanhã.
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2: 25 para as 11. 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

0: 27 para meia-noite. 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

0: meia-noite e um. 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

0: 27 minutos para uma. 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
0: Pontualmente 2 horas. 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
1: 28 para as 3. 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
2: 26 para as 4, Arauto.
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1: Vamos lá com a informação. Defesa Civil reúne moradores do bairro Várzea para orientar comunidade e fortalecer a preparação para enchentes. Em Santa Cruz do Sul, o encontro aconteceu no centro comunitário do bairro e reuniu cerca de 20 moradores que foram orientados como evacuar em caso de inundação. Durante o encontro, também foram apresentadas as ações que a prefeitura vem executando para reduzir os riscos de alagamentos e inundações em diferentes pontos do município. Gincana do Alemão 2026 vai mobilizar estudantes de Santa Cruz e região. A terceira edição da escola Auf Gut Deutsch foi lançada na terça-feira e vai reunir cerca de 200 alunos do ensino fundamental e 7 equipes com provas como desafios linguísticos, apresentações culturais, visitas e pontos históricos ligados à imigração alemã. As inscrições seguem até o dia 3 de julho. 5 horas e 20 minutos, 5:20.

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Estamos aí no dia de número 162 do ano de 2026. Já estamos na semana de número 24 e já vivemos 44,4% do ano de 2026. Hoje é 11 de julho de 2026, 10 graus é a temperatura nesse momento. 10 graus a temperatura então. E hoje celebramos o dia do educador sanitário, dia da Marinha Brasileira.

hoje as datas comemorativas nesse dia 11. Amanhã é dia dos namorados, dia do Correio Aéreo Nacional. Então, vamos indo, né? Bora para mais uma edição do Prosit WhatsApp nesta quinta-feira.

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2: 5:27, Arauto.
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Abraço pra nossa ouvinte Eliana Bubolts. Eliana Bubolts tá na Alemanha nos ouvindo, né? Bom dia, Eliana. Um abraço pra você. Tudo de bom e muito obrigado pela tua audiência.

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0: Diretamente da redação do Grupo Arauto de Comunicação, as informações. O investimento na educação coloca Veracruz entre o destaque no estado. Levantamento do sistema de informações sobre orçamentos públicos em educação apontam primeiro lugar regional na aplicação dos recursos. Na educação infantil, o município aparece em sétimo lugar no Rio Grande do Sul. Em 2026, já entregou 7 melhorias em escolas. Rodeio Laço de Inverno bate recorde de inscrições. A edição de 2026 já soma cerca de 240 inscritos e cresce com equipes de fora da região. A programação acontece de 8 a 12 de julho, reunindo provas, campeiras, atividades sociais e atrações musicais ao longo dos 5 dias no Parque de Eventos de Santa Cruz do Sul. É a informação aqui na Arauto. São 22 minutos agora, faltando para as 6 horas da manhã.

0: Arauto, alegria e informação, bom dia. Vamos lá com as mensagens da nossa audiência, bom dia, muito agradecido sempre por esse carinho tão especial que as pessoas têm conosco aqui. Bom dia, turma que manda mensagem também para aqui para o Prozit WhatsApp, né?
1: Bom dia, Pedro, tudo bom? Bom aqui dia. É o Luciano Fá, minha João Alves, das Hortaliças Fá. Vamos que vamos, ótima vamos. Quinta-feira a todos aí. E vão pra cima, tamo aqui já, na lida. Abraço.
0: Valeu, Luciano. Luciano Flach, da Hortaliças Flach. Bom dia pra você. Bom dia também para a Lemoaquista, sempre ligadinha conosco. Bom dia. Ao Regis Bayer também, obrigado pelo seu bom dia também. A nossa querida amiga Eliana Bubolts está na Alemanha, está escutando a gente. Eliana, um grande abraço para ti. A Erika Schmidt também está na Alemanha. Um abraço, Erika. Tudo é bom para ti, para teus pais aqui na Formosa também. Bom dia, Pedro. Excelente quinta-feira para todos nós. Quem mandou a mensagem é o Jair Siebenheitler. Valeu, Jair. Bom dia, Pedro. Meu nome é Eduarda, Rio Pardo. Alô, Eduarda. Um abraço para ti e pro teu papai também. Bom dia, Gerson Brown. Abraço. Eu quero lembrar que hoje no final do programa nós temos um relógio de parede da CUT. Relógio de parede da CUT no sorteio. Então tu manda mensagem 9957-02200. 9957-02200. Vera Kipper, bom dia, um abraço pra você. A turma, né? A turma, a família de Nova Petrópolis ali, um grande abraço pra vocês também. Seu Lopes, lá em Feliz, bom dia, Lopes, um abraço, tudo de bom. Grande abraço também. E a toda a turma que sempre nos acompanha cedinho da manhã. Seu Carlos Wechter, bom dia, Carlos. Bom dia, Paula Eichner, valeu, tudo de bom pra ti. Alô, Clairton Candelária, bom dia. Alô, Bruna Candelária também, abraço pra vocês aí, muito obrigado por estar sempre conosco também, cedinho da manhã. Alô, Leonir Schera, Vale do Sol, muito digno secretário da Agricultura, um abraço pra ti.

0: Daqui a pouquinho a Ceni Flash vai ouvir também, vai ouvir conosco, São Francisco. Bom dia, Ceni, abração pra ti.
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0: 9 minutos faltando para 6.
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0: 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Alô, turma do Felipe. Abraço para vocês aí, JA Expor, que sempre nos acompanham também. 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

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Vamos lá, música boa é aqui na Arauto, daqui a pouco mais notícias.

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1: Vamos lá com a produção da equipe de jornalistas, vamos a mais informações. Arquivo histórico de Rio Pardo ganha site com mais de 60 mil documentos digitalizados. A novidade é apresentada nesta semana no Centro Regional de Cultura. O acervo tem registros, atas, jornais antigos e fotografias. A consulta é gratuita e busca preservar a história da cidade de Rio Pardo. Alunos realizam blitz educativa sobre reciclagem com apoio da Guarda Municipal em Santa Cruz. A ação da MF, aliás, Guilherme Hildebrandt, em Santa Cruz do Sul, chamou atenção dos motoristas e pedestres para o tema do descarte correto. A atividade faz parte do projeto Escola, também reforçou a importância de separar os resíduos no dia a dia, dentro da sua casa, na empresa também. Então, alunos realizam blitz educativa sobre reciclagem com apoio da Guarda Municipal e também o Arquivo Histórico de Rio Pardo ganha site com mais de 60 mil documentos digitalizados. Parabéns, Rio Pardo, sensacional, hein? Uma baita atitude para manter preservada a história de forma com documentos agora digitalizados. Parabéns. Agora 6 horas da manhã, 6 horas, bom dia.

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1: Arauto, alegria e informação, tá aí a promoção do Dia dos Namorados, que coisa linda, hein? Senhoras e senhores, Salete Wagner, bom dia, abraço para você, que o teu amanhecer também seja cheio de amor, de luz, de paz e de muita alegria. Nós vamos agora para o nosso glorioso intervalo comercial, mas daqui a pouquinho quem vai cantar?
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1: Rogério Magrão, a chance é grande.

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0: Na região dos vales, 10 graus.
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Alô, meu amigo Kiko, e toda a turma aí do futebol da Caixa d'Água. Vamos embora, vamos lá, mais um dia.

Vamos lá, tem hora de notícias. 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Vereador pede retorno do efetivo fixo da Brigada Militar em Monte Alverne. O vereador Hilário Keller, do PP, apresentou uma indicação na Câmara de Vereadores de Santa Cruz do Sul, pedindo policiamento permanente no distrito. Ele cita a situação de insegurança e lembra que Monte Alverne fica a mais de 25 quilômetros da área urbana. Definida a data do dia da maturidade ativa da 41ª Oktoberfest. A programação voltada ao público 60+ foi marcada para o dia 22 de outubro, uma quinta-feira, e deve reunir grupos da região com atrações como bailes, apresentações de grupos, também shows de bandinhas típicas, oficinas gastronômicas e atividades de integração. São as informações que vêm diretamente da redação de jornalismo do Grupo Arauto de Comunicação. 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

0: Vamos lá, chegou o momento de...
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0: 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Valeu, Marco! 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Fala em Veracruz, lá está o Rafael Cunha na Central de Meteorologia, já nos atualizou a previsão do tempo. Rafael, bom dia.
3: Muito bom dia a todos que nos acompanham. A máxima hoje na região chega aos 19 graus. O dia será marcado pela nebulosidade e à noite a chuva deve retornar à região, o que faz com que a sexta-feira também seja marcada por chuva, pelo menos no amanhecer. A tendência para amanhã é de mínima na casa dos 9, com máxima de 16 graus. Sábado e domingo também com nebulosidade, temperatura variando no sábado entre 8 e 19 graus, e a próxima semana será marcada pelo tempo seco. E aí a temperatura reduz, podendo inclusive chegar a casa de 1 grau na região. Com as informações do tempo, Rafael Cunha.
0: Valeu, Rafael Cunha, com a previsão do tempo. 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

Arauto, alegria e informação, vamos lá, todos os dias aqui, entre 5 e 7, todos os dias não, de segunda até sexta-feira tem o Prosit WhatsApp entre 5 e 7 horas da manhã. Você pode mandar a sua mensagem. Mais uma vez, obrigado a Rafael Cunha, que nos atualizou com a previsão do tempo. Vem aí uma chuvinha, então. É a previsão, né? Ô, Mercedes Wagner, mas que baita chimarrão, hein? Cruzes. Fez um chimarrão aí de categoria. Alô, Mara Vera Cruz, bom dia, Mara. Um abraço pra ti, tudo bom. Alzira Fosso também, bom dia, Pedro. Manda um abraço, manda pela plataforma de sorteio. Vai a seguir. Bom dia, Pedro. Abençoada quinta-feira, é a Lisete Grazel, valeu Lisete. Bom dia Pedro, sou Claudemir Cor de Andréas, estamos sempre na escuta do programa. É, no final do programa hoje nós temos aí o sorteio de um relógio de parede da CUT e fica aí a dica também para você conferir na CUT as oportunidades para homenagear o namorado, a namorada, o esposo, a esposa, aquela namorada eterna, o namorado eterno, né? Então você pode conferir na corte também. No final do programa hoje tem um relógio de parede no sorteio. Vamos pro nosso glorioso intervalo, porque às 7 horas da manhã tem o Michael e a Samara, que vem aí com mais uma atração. É o Bom Dia Arauto que chega aqui na 95.7 até às 9 horas da manhã. Depois tem o Alisson Fernandes com Hoje é o Dia. Depois tem o Lucas Batista com o Arauto Repórter Unisc. E na sequência a Samara volta com o Alisson para o nosso querido Vai de Carona, é? E de tarde vem aí o Eduardo Glass para de tardezinha anunciar o Daniel Schwember e logo na sequência o Dalvan. Vamos lá então, Dalvan Barros, de Rio Pardo pro mundo.

0: Sargentão é a próxima música, vai abrir o bloco, o último do programa de hoje.
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0: 24 minutos faltando para 7.
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1: 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A informação que chega diretamente da Central de Jornalismo do Grupo Arauto, que Arcos da Borges de Medeiros, o projeto vai transformar a Rua Borges de Medeiros em novo espaço de convivência. O projeto da Secretaria do Meio Ambiente, apresentado nesta quarta-feira, dia 10 de junho, prevê 7 arcos metálicos ao lado da Praça da Bandeira, com plantas e iluminação. Entrega é cerca de 90 dias. O 7º BIB, 7º Batalhão de Infantaria Blindada, celebra os 184 anos com solenidade e homenagem em Santa Cruz. A cerimônia foi nesta quarta-feira, no Regimento Gomes Carneiro, com autoridades e a comunidade. No ato foram entregues homenagens da Ordem do Mérito Gomes Carneiro a apoiadores do batalhão de diferentes áreas. Vamos lá com a última música do programa de hoje. Daqui a pouquinho tem o Bom Dia Arauto com o Michael e a Samara.

0: Arauto, alegria, informação, bom dia. Vamos lá, mandando um abraço para a Alemanha. Alô, Eliana Bubolz. Bom dia, muito obrigado por você estar sintonizado conosco na Alemanha, Eliana Bubolz. Estamos ouvindo na Alemanha, né? A Maria Rutsatz, bom dia, Pedro, sempre na escuta, no bairro Rui Grande. Abraço. Jamilson, turma da CTA Continental Brasil, alô, Jamilson. Um abraço para todos vocês aí, Jamilson. Turma legal aí. Um abraço também para o Dr. Elder Dettenborn. Vai estar de aniversário domingo e ontem na noite reuniu os amigos, né? Ah, Dr. Elder, um abraço para ti. Tudo de bom, muito obrigado pela companhia e que você tenha muito, muito sucesso. Dr. Elder Dettenborn. Vai estar de aniversário domingo, né? Mas celebrou ontem com os amigos lá na sede da Xalingo. Valeu, Dr. Elder. Abração para ti, tá? Felicidade já. Vamos pro nosso glorioso sorteio.
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0: Alguém vai ficar muito feliz porque vai ganhar um relógio de parede da Coty. E quem vai visitar a Coty? Jefferson Luiz Eichner ganhou o relógio de parede. Mas, ô, seu Jefferson, um abraço pra ti, viu? Parabéns. Além de relógio, é uma peça de decoração na tua casa. É, lá em casa tem um. Lá em casa tem um. 5 minutos agora faltando para 7 horas da manhã. Grande abraço pra todos. Olha, hoje e amanhã nós temos muitos sorteios aí pro Dia dos Namorados. É Arauto sempre levando a vida leve com você, né? O projeto WhatsApp é de manhã cedo, sem contraindicações, livre para todas as idades. Bora lá então, meu povo. Tá chegando aí o Michael e a Samara, que vão até às 9 horas da manhã. Depois vem o Alisson, depois vem o Lucas Batista, aí volta o Alisson e a Samara. Depois vem o Eduardo Glessi, aí vem o Daniel Schwember, Dalvan Barros à noite. E assim vai na programação. E amanhã, 5 horas da manhã, eu estarei de volta. Senhoras e senhores, meninos e meninas, crianças e criancinhas, alô bebês. Bom dia, cantem comigo, crianças e senhores e senhoras.

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3: 3 minutos faltando para 7, Arauto.
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0: Meus amigos, minhas amigas, o que eu vou falar para vocês nesta abertura de programa é muito justo e verdadeiro. E vocês concordam comigo? Todos nós nascemos em um dia. A gente vive em um dia. A gente morre em um dia. Tudo está acontecendo em um dia. Hoje é o dia, é mais um dia nas nossas vidas. Hoje a vida é sua, só sua. Hoje é a sua vida. Hoje é a sua vida. Por isso nós precisamos fazer do dia de hoje um dia feliz. Todos os dias fazer um dia feliz. Não é o dia de hoje que deve ser desperdiçado. Hoje deve ser vivido com sabedoria. O ontem já passou. O amanhã ainda não chegou. Um dia feliz de cada vez, com sabedoria. Hoje é o dia, tal qual o nome do programa que entra no ar em instantes. Hoje é o dia que você possa viver feliz ouvindo Rádio Arauto, sem contraindicações, para você ter uma vida feliz. Não é no próximo ano, viu? No próximo mês, abertura do segundo semestre. Não, é hoje. Hoje é o dia, Samara. Hoje é o dia de ser feliz aqui na Arauto.
1: Assina embaixo, Mike. Bom dia pra você, bom dia pra todo mundo que acompanha a partir de agora o Bom Dia Arauto na 95.7, dia 11 já, gente. Como passa rápido o mês, é impressionante. Boa quinta-feira pra todo mundo, a semana tá voando.
0: Você já comprou o presente para o Dia dos Namorados, Samara?
1: Segredo, já comprei.
0: Ah, e você aí no seu automóvel, agora deu um pro outro uma olhada no carro, né? Tá com o crush junto, a eterna namorada.
1: Você sabe?
0: Preteou o olho da gateada, hein?
1: Esqueceu hoje, é sinal que ainda dá tempo. Agora, quem olhar amanhã pra ela e pensar, aí é tarde, meu filho.
0: Mas, dona Samara, hoje começa a Copa do Mundo. Parecia tão distante.
1: Exatamente.
0: Parecia tão distante. Alguns estabelecimentos já têm uma decoração. Alguns ainda tímido, mas dizem que quando rola a bola pela primeira vez, aí todo mundo se dá por conta que é Copa do Mundo, né?
1: Você sabe que a gente começa achando que não vai se empolgar, né? Que não vai entrar nessa história, mas é praticamente inevitável. Tá todo mundo nessa expectativa, você acaba se contagiando também.
0: Vamos recordar as recentes conquistas do Brasil pra quem tá despertando nessa manhã, já no clima de Copa do Mundo, Samara! Que maravilha, Galvão Bueno no SBT.
1: E ele repete isso, porque a gente conquista de novo, né?
2: Brasil!
1: Essa do Penta, a galera enlouquece.
0: Nossa! Muito bom, muito bom, muito bom. Eu falava do Galvão Bueno porque era muito marcante as transmissões da Globo e nesse ano está no SBT. Globo, SBT, Cazé TV, novos tempos. Mas, gente, o foco do programa de hoje é saber de vocês sobre a expectativa para o Brasil. Vocês estão confiantes? Vocês estão confiantes na vitória do Brasil? Tem alguma outra seleção que na sua concepção vai levar o título? Conta pra gente a partir de agora, nós queremos tirar uma temperatura dos ouvintes da Arauto de como está a expectativa da torcida Arauto para o Brasil na Copa.
1: Exatamente, no 995702200 você conta. Tem gente que torce pro Brasil, às vezes tem expectativa, às vezes torce sem confiar muito, e tem gente que acha que o Brasil não vai bem e acaba escolhendo outra seleção. Também vale, é você que conta pra gente.
0: Que maravilha, valeu Schwarzapeda, primeira energia da manhã, Pedro Carlos Tessin, que retorna amanhã às 5. Tem um carinho tão grande a todos que despertam cedo, sobremaneira aqueles que já foram trabalhar, mas também aqueles que viraram a noite trabalhando, e nesta faixa agora da transição entre o Prosit e o Bom Dia estão acompanhando a Rádio Arauto antes do merecido descanso. Pessoal do interior, da agricultura, um grande abraço. Obrigado ao homem do campo pelo leite, o café e o pão. Gente boa, todos bem, apertem os cintos porque começou o Bom Dia Arauto, abre com Simone Mendes.

0: 7:14, bom dia! Manhã da quinta-feira, 11 de junho! Bora pra informação aqui na Rádio Arauto!
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0: Samara, quais os destaques?
2: Investimentos em educação colocam Veracruz entre os destaques do estado. O levantamento do sistema de informações sobre orçamentos públicos em educação aponta primeiro lugar regional na aplicação de recursos. Na educação infantil, o município aparece em sétimo lugar no Rio Grande do Sul. Neste ano, já entregou 7 melhorias em escolas. Defesa Civil reúne moradores do bairro Várzea para orientar comunidade e fortalecer preparação para enchentes. A reunião apresentou ações preventivas, retomada dos núcleos comunitários e orientações para evacuação em situações de emergência. Durante o encontro, foram apresentadas as ações que a Prefeitura de Santa Cruz vem executando para reduzir os riscos de alagamentos e inundações em diferentes pontos do município.
0: 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Show de bola! Vamos lá, vamos tocar mais música. Daqui a pouquinho já tem a previsão do tempo. Samara, por gentileza, qual é a dinâmica de hoje para quem tá chegando agora na faixa das 7:16?
2: Copa do Mundo começando. Você torce para a seleção brasileira ou para outra seleção? Será que você tá torcendo pro Brasil? Será que você torce para outro país? Para quem? Conta pra gente.
0: Vai ter alguma zebra nesta Copa? Conta pra dupla no 995702200. Você que nunca participou. Hoje, participa aí. Dá o privilégio de falar o seu nome aqui na Rádio Arauto e mandar um abraço. 995702200. Bruno Rosa com Jorge Matheus.

0: A gente está por aqui degustando um saboroso chimarrão e acolhendo a sua mensagem no WhatsApp da Arauto 995702200. Entregando o Bom Dia Arauto com muita alegria, audiência.
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0: Tá na hora de saber do Rafael Cunha como fica o tempo e temperatura nas próximas horas. Bom, a gente falava agora há pouco, Rafa, sobre o final de semana. Tem feirão carro nota 10 da Arevesc no sábado e domingo. Mas na abertura do programa também falávamos sobre a importância do hoje, de saber do agora. Vamos saber do tempo então para esta quinta-feira. Ô, Rafa, bom dia!
3: Muito bom dia a todos que nos acompanham. A máxima hoje na região chega aos 19 graus. O dia será marcado pela nebulosidade e à noite a chuva deve retornar à região. Oh. O que faz com que a sexta-feira também seja marcada por chuva, pelo menos no amanhecer. A tendência para amanhã é de mínima na casa dos 9, com máxima de 16 graus. Sábado e domingo também com nebulosidade, temperatura variando no sábado entre 8 e 19 graus, e a próxima semana será marcada pelo tempo seco. E aí a temperatura reduz, podendo inclusive chegar a casa de 1 grau na região. Com as informações do tempo, Rafael Cunha.
0: 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Samara, dá pra tocar uma das velhas?
4: Agora.
0: Tem se tornado hábito aqui nas manhãs a gente surpreender a audiência com aquelas canções que não tem prazo de validade, ficam pra sempre na memória da audiência. Bora, bora, bora, mais uma das veteranas.
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0: Azul do Guilherme Santiago. Senhoras e senhores, apertem os cintos. Estamos viajando nesta quinta-feira, 11 de junho de 2026. Bora usufruir com sabedoria de cada instante? É, a jornada começa com o rádio ligado na Arauto e a inspiração

0: Santiago. A gente agradece por estar, por ser, por ter, por ir, por vir, por tentar, por conhecer, por sentir, por acreditar. A gente agradece por tanta coisa, sobremaneira por mais um despertar, porque a gente tá vivo. Coisas incríveis acontecem aqui nas nossas manhãs de Bom Dia Aral. É muita gratidão, e essa gratidão, ela atrai cada vez mais bênçãos, Samara. Cada vez mais bênçãos! 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O que foi isso?
1: Como é o nome da cuca?
0: Doce Latte, mas que espetáculo essa aqui, hein?
1: Mas é por conta do chocolate, não é pra latir, não.
0: E eu confesso que bateu uma saudade da minha mamãe e também da minha avó materna. Cuca de requeijão.
1: Uou.
0: Minha mãe amava cuca de requeijão e a minha avó, Vitória do Reinarás, ali do Pinheiral, fazia cucas maravilhosas. A minha prima Fernanda vai me mandar mensagem daqui a pouquinho, deve estar a caminho do trabalho e vai concordar comigo, né? As nossas tardes de domingo ali no Pinheiral das Pedras Preciosas eram fantásticas. Lembra que eu falava na abertura sobre o hoje? A gente viveu esse dia intensamente, ou esses dias em família, ali no Pinheiral. Nós temos o hoje, gente.
1: Isso.
0: Nós temos o hoje. Nós temos hoje. O ontem já passou. Ok, foi legal, beleza. Mas nós temos o hoje. Que a gente usufrua com sabedoria de cada instante. Hoje nós acordamos um pouquinho mais cedo do que o normal lá por casa e já vivemos muito, eu e a Dani, a minha parceira de vida, junto com a nossa petzinha Cacau, bons momentos. A Dani já foi bem cedo pra academia hoje, 6 horas a Lemon já tava malhando, não é o horário costumeiro dela, então nós despertamos muito mais cedo hoje. A gente tem o hoje. E que a gente possa usufruir bons momentos. Esse é o estímulo que a gente passa aqui nas ondas da Arauto para você. E cada um tem a sua jornada.
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0: E fazer um agrado, colecionar uma memória. Delícia.

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1: 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Dá pra entrar no clima da Copa do Mundo? A nossa torcida vai para o Brasil e a sua, qual é a torcida, hein, ouvinte Arauto?
0: Conta pra gente no 995-70-2200. Será que a taça é nossa?
1: Será?

0: 1958.
1: Tem mais algumas canções que marcaram muito nessa caminhada da seleção brasileira e as trilhas sonoras, elas ficam impregnadas na nossa memória, hein, Samara?
0: Vamos para 1970, então.

0: Nós queremos saber hoje aqui na dinâmica do Bom Dia Arauto se você está confiante, você vai torcer para o Brasil ou vai dar alguma zebra? Tem muita música boa, a gente tá no clima da Copa do Mundo!
1: Mostra pra esse povo que é de um rei. Voa, canarinho, voa. Mostra na Espanha o que eu já sei.
0: Agora, Samara, vamos saber o que a audiência tá pensando sobre isso? Temos participações da audiência?
2: Temos, com certeza, Michael. Vamos começar com um fofurômetro, pode ser? Será
0: como
2: que a
0: assim?
2: Gente tem aqui? Alguém conversando com a gente? Oi.
3: Bom dia, Lau. Eu torço do Brasil. Meu nome é Isabela.
2: Oi, Isabela.
0: Isabela, moça bela, que espetáculo.
2: Ela
0: show.
2: Torce para o Brasil. Um grande beijo. Bom dia, Michael e Samara e a todos os ouvintes. A grande favorita é a França. No futebol, nem sempre ganha a melhor equipe. E sim, a que estiver mais unida e focada. Então, vamos Brasil. Antônio Carlos mandando pra gente. Oi, Antônio.
0: Tá valendo uma matéria ontem. Os novatos estão dando sangue ali, talvez surpreendam na escalação do Brasil. Todo mundo querendo mostrar serviço. Isso é bonito!
2: Bom dia, rumo à encruzilhada. 9 graus, disse o Ismael. O Ismael tá em direção à encruzilhada
0: Ismael.
2: E já tá na expectativa do frio por lá. Olha, eu sei que tem gente que não torce pro Brasil. O Claudio Omir é uma dessas pessoas. Mandou áudio pra gente. Fala, Claudio Omir, bom dia.
4: Bom dia, Arauto. Aqui da Cerro Alegre Alto, Claudio Miro Moraes, 100% Argentina.
2: Argentina! Bom dia! Vai vir pra nós essa taça, bora Brasil! A Aline já tá com a camiseta hoje, tá temática, com a expectativa para o início da Copa. Aline, um beijo pra ti, obrigada pela audiência.
0: Falar em Aline, eu falei com a Aline da Superpão ontem à tarde, fizemos uma chamada de vídeo maravilhosa. Aliás, obrigado, Aline, pela acolhida, sucesso pra ti. E a Aline tá sempre com o ouvido colado no Bom Dia Arauto. Obrigado, Aline, tudo de bom pra ti e pra toda a turma aí da linha João Alves, nossa subprefeita.
2: Bom dia, Samara e Mike, eu desejo a todos uma abençoada quinta-feira. A Rosane Blanc diz que vai torcer sempre pelo Brasil. E na Daniela também disse, ó, só tô só pelo jogo do Brasil no sábado, vou torcer muito, já tá na expectativa para vibrar na Copa.
0: Samara, vai respondendo fora do ar a galera e a gente vai acolher também mais mensagens desse bloco pra quem ligou o rádio nesse exato momento. Pum, ligou o rádio, qual é a dinâmica de hoje?
2: Copa do Mundo, você torce para a seleção brasileira ou para outra seleção? Qual? Conta pra gente no 995-70-2200.
0: Casal on, casal off, a Samara e o Matheus estão lá nas redes sociais.
2: Você viu o vídeo?
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0: Vamos lá pro show do intervalo. Especial pro nosso colega Toninho, que gosta do show do intervalo. Vamos dedicar pra ele.
2: Alô, Toninho.
0: É de aniversário hoje. Ele gosta mais do show do intervalo que das músicas.

0: 25 para as 8, Arauto.
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3: Na região dos vales, 11 graus.
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3: Bora seguir com o show do intervalo. 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
3: Tá na hora de tocar mais música aqui na Arauto. 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
4: Amanhã o jantar vai ser mais romântico, olha, né? Vão sair, então hoje é o dia do churrasco com os amigos também. Bora.
3: Bora, com toda a qualidade Gassen. 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Vamos, produção, mais música.

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0: palhinha gostosa no rádio. Araldo! Bom dia! A vida se repete todos os dias. Mas hoje não é apenas mais um dia, meu povo. É mais uma oportunidade pra gente viver, pra gente respirar, pra gente recomeçar. Agradecer por cada detalhe. Às vezes passa despercebido. Amo, minha gente.
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0: A informação está aqui na Arauto e eu sei, deixa eu complementar o comentário, nem todo dia é perfeito. Nem todo dia é perfeito, mas todo dia um presente, Samara. É um presente estar aqui com essa audiência, trazendo alegria e informação.
2: Projeto Arcos da Borges vai transformar Rua Borges de Medeiros em um novo espaço de convivência em Santa Cruz. A proposta prevê a instalação de 7 estruturas metálicas entre as ruas Marechal Floriano e Tenente Coronel Brito. Inspiradas na folha de tabaco, elas devem criar um corredor verde ao lado da Praça da Bandeira. A iniciativa foi idealizada pela Secretaria Municipal de Meio Ambiente e foi apresentada ontem.
0: Eu quero repercutir essa informação. Ontem à noite partilhava a cobertura do Grupo Arauto com os líderes da JTI. Quero saudar ao Macedo, ao Alcindo, a Cris, enfim, todo o grande elenco da JTI, parabenizar por essa iniciativa. Vai ficar bonito, hein? Show de bola!
2: E Sétimo Bibi celebra 184 anos com solenidade e homenagens em Santa Cruz. A cerimônia reuniu autoridades na manhã de ontem e destacou a integração do batalhão com a comunidade santacruzense. Durante o evento foram homenageadas pessoas que receberam a Ordem do Mérito Gomes Carneiro pelo apoio prestado ao batalhão em diferentes áreas.
0: Um cordial e fraternal abraço a todos, uma bonita solenidade. Os ecos e reflexos estão no Portal Arauto. Eu quero aproveitar essa seara ainda e saudar ao Joel do Corpo de Bombeiros. O Tenente Coronel Joel me mandou uma mensagem ontem pela manhã, feliz da vida. Lembra que eu falava da Corrida do Fogo, Corpo de Bombeiros, SESC, Arauto? Samara, em 24 horas, em 24 horas, as 600 Nossa. Vagas foram concluídas.
2: Que sucesso.
0: Gratidão, é muito bom viver tudo isso. Um grande abraço, estimado Joel. Vai apitar o grupo de WhatsApp agora. Vai apitar. Ainda mais a turma da zoeira, né, Joel? Eu tô recebendo os prints da nossa foto na rede social. Ah, a turma não perdoa. Teve uma turma da pescaria dias atrás, né? A turma só queria gritar: Arauto! É? Valeu, meus amigos. Essa vida é maravilhosa demais. Banda! Rapaz do céu, olha a interpretação aqui desse músico.
2: O cara é bom, né?
0: É bom demais. Bom demais é despertar ao seu lado, vivendo as emoções.

0: 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Muito bacana essa ação que mexeu com o torcedor. 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Parabéns ao Fernando Luiz Prit, a TV LCD. TCL, perdão. 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
1: E hoje começa a Copa e o Fernando já tem a TV zona de 65 polegadas lá na sala dele para prestigiar os jogos.
0: Muito obrigado ao seu Marcílio, seu Romeu, seu Benício, ao Ricardo, que é o gestor comercial de toda a rede, uma figura carismática, incrível, grande amigo, irmão. Obrigado pela audiência e que venham mais promoções nessa collab maravilhosa Arauto Afubra. Inclusive, eu não sei quem estava mais feliz, se era o ganhador ou se era o Jordan lá da Afubra.
1: Aliás, sorrisão tava de orelha a orelha nos dois, né?
0: Exatamente. A Jaque, a mesma coisa lá na Afubra, Ana Nery. Aliás, Jaque, tô muito feliz por ti nessa tua caminhada como professora também. Inclusive, vai fazer uma ação muito bacana para treinar comunicação e vendas para a raça. Tô sabendo, hein, Jaque? Aí, ó, show de bola, bela prestação de serviço. Mas vamos lá, holofotes para audiência agora.
1: Bora, Patrícia Cardoso mandou pra gente exatamente assim: bom dia, Arauto, torcendo para o Brasil. E meu filho sempre pede para esperar o sinal da escola bater e ficar no carro escutando Arauto. Ele mandou falar que o Brasil vai ganhar e, se ganhar, vai fazer o corte de cabelo do Ronaldo. Aquele corte que era um topete. Um bom dia pra vocês. Todos os dias estamos na escuta. Patrícia, ó, um beijo pra você, um beijo pro filhão que fica na expectativa. Espera no último ali, ó, do sinal pra conseguir escutar mais um pouquinho da Arauto. Marcelo mandou mensagem de áudio. Oi, Marcelo, bom dia.
0: Bom dia.
2: Bom dia, Arauto. Tudo bom
0: com vocês? Tudo, tudo bem.
2: Eu, 100% Uruguai. Time que joga com raça.
1: Eu?
2: E não joga pelo status.
0: Olha aí.
2: Individual de cada jogadora, né?
1: E ele tá na torcida, ó.
2: Vamos 100% de alma castelhana pra essa Copa, hein? Vamos, Uruguai!
1: Valeu, Marcelo. Valeu. Obrigada pela sua audiência, pela participação. A Vanessa Petri tá na audiência, direto de José da Reserva. Diz que adora estar na escuta, todos os dias está ouvindo a Rádio Arauto. Obrigado. Hoje a turma tá no chimarrão por lá, hein? Vanessa, um beijo pra você. Obrigada pela sua audiência em todas as manhãs. O Pedro também mandou mensagem de áudio com uma sugestão. Fala, Pedro, bom dia.
3: Bom dia, meus amigos da Arauto. Eu sou Pedro Augusto Filler, moro no bairro Santo Antônio, Santa Cruz, e sou assíduo ouvinte da rádio. Oh,
0: obrigado, Arauto. Muito obrigado.
3: E eu proponho para vocês fazerem uma pauta aí, ó, sobre a hora da coincidência que tinha na Rádio Cachoeira, nos anos 80 e poucos, por aí, 90, que eu lembro que cada que eu ia trabalhar, eu me baseava por esse bordão deles ali.
0: Mas olha aí.
3: Pra ir trabalhar, pra sair, né?
0: Que bacana.
3: Então é a hora da coincidência que chamavam. Aí eu vou encaminhar pra vocês aí, se vocês quiserem ver.
0: Mas quantos cachoeirenses
3: tem na nossa região aqui.
0: Muitos ouvindo Arauto.
3: Eu sei que tem bastante. Oh. Eu tenho grandes amigos aqui de Cachoeira.
0: Feira, muito cachoeirense vem nos visitar.
3: Só os mais antigos, de repente, vão lembrar disso. Os novos nem sabem.
0: Ah, mas vamos pesquisar? Tá, vamos.
3: É esse o bordão aí, ó. Vê se vocês conseguem colocar isso aí só pra mim ver.
0: Vamos
3: se
0: ver.
3: Tem bastante cachoeirense na nossa região.
0: Vamos ver.
3: Um abração. Tudo de bom.
1: Ah. Ele
3: e
1: mandou.
3: Uma grande audiência pra vocês.
0: Ele mandou.
3: Adoro Arauto.
1: Ele
0: que
1: mandou.
0: Coisa boa.
1: Ouve só.
3: Olha a hora, não se atrase. Comece bem o seu dia, mantendo o seu sorriso e siga alegre e feliz para o seu trabalho, a sua escola, a sua atividade diária.
0: Oh.
3: São 7:07.
1: Pedro Filler,
0: ganhou muito bem. Cara, que espetáculo isso. Aliás, carinho aos colegas da Rádio Cachoeira.
1: Não, ia dizer, ele fez aqui, ó, a indagação de que será que tem muitos ouvintes Arauto cachoeirenses? Pois é, então manda um emoji aí se você está em Cachoeira do Sul neste momento ouvindo Arauto, vai.
0: Eu acompanhei o nosso colega Daniel recentemente lá no Hospital de Cachoeira. E é incrível o carinho desse povo. Aliás, o contrato foi renovado por 3 meses de experiência.
1: Uou.
0: Contrato na Arauto News. Mas durante a feira, aqui em Alto e Bolsão, assim, ó, muitos ouvintes de Cachoeira do Sul. E tem muita gente que veio construir a sua jornada aqui em Santa Cruz, Veracruz e em torno. E tem essa admiração hoje pela Arauto e recomenda para Arauto. Meu amigo Aloysio, dias atrás até comentei contigo, olha aqui o Aloysio, né? Grande integrante da Beca. Mandou uma mensagem, tá sempre nos levando de carona. Sai de casa já ouvindo Arauto. Eu gostei dessa tua, antes de ir pra mensagem do dia, mexi com o pessoal de Cachoeira do Sul agora.
1: Será
0: então.
1: Que tem alguém de Cachoeira na audiência?
0: Tem muita gente e no entorno. Vamos fazer o seguinte, nós vamos fazer o show do intervalo agora. Essa aqui foi a música mais tocada do ano passado, do Diego e Vitor Hugo, vai abrir o próximo bloco, mas eu quero dar um spoiler da mensagem do dia. Talvez vocês já tenham ouvido esse ditado popular, a beleza da orquestra está na união do conjunto. Hoje nós vamos falar sobre as experiências e a união de forças entre jovens e mais experientes. Não vou chamar de velho, nunca de velho, a gente vai ficando experiente. E como é formidável quando se consegue conectar ideias, propostas, sentimentos, expectativas.
1: Uou!
0: Bom, daqui a pouquinho, assunto aqui da mensagem do dia. Diego e Vitor Hugo!
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0: Ah, pois é.
1: E agora? Ô, Mike, é o spoiler das mensagens. Lógico que tem cachoeirense na escuta.
0: Ah, que bênção, que bênção. Gratidão. Alô, Cachoeira.
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0: 8:03, Arauto! 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
1: Na região dos Vales, 11 graus.
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0: 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Bora seguir com o show do intervalo mais belo do rádio gaúcho. 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
4: Barbaridade. Alô, meu amigo Roberto, é o homem das pirâmides. Bora erguer a estrutura. Vai ser bonito, né, Roberto? Obrigado pela audiência. 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

mensagem do dia. Senhoras e senhores, Box Service. Rolando com a gente, alô Anderson. Ô Anderson, fez boa viagem? Espero que sim, meu parceiro. Alô Melinha, alô galera Box Service. Vamos lá, vitória na guerra. Bora fazer acontecer nesta maravilhosa quinta-feira. 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Bora trazer o conteúdo dessa manhã. Você tem a condição de fazer uma pausa, tem a condição de curtir a programação da Arauto com toda a calma do mundo nessa faixa da mensagem do dia. Então, aprecie o conteúdo desta manhã. Amigos e amigas da Arauto, existe uma sabedoria que vale para todas as gerações. Quando os jovens não escutam os mais velhos, ficam mais lentos entre os jovens. Quando os mais velhos não escutam os mais jovens, ficam mais lentos entre os velhos. Mas quando os mais jovens escutam os mais velhos, eles se tornam mais rápidos entre os jovens, porque passam a carregar um conhecimento que os outros ainda não têm. E quando os mais velhos escutam os mais jovens, também se tornam mais rápidos entre os mais velhos, porque passam a compreender aquilo que está chegando antes dos demais. Vocês percebem a beleza disso, minha gente? Vocês conseguem compreender a beleza disso? Ninguém, absolutamente ninguém, perde quando escuta. Eu já falei aqui outrora, nós temos o quê? Dois ouvidos e uma boca. Ninguém perde quando escuta. Ninguém diminui quando aprende. E ninguém envelhece quando continua curioso. Ninguém. Quando as gerações se encontram, o conhecimento se multiplica. A experiência ganha inovação. E a novidade, ela ganha direção. Olha que fantástico isso. Ou melhor, ouça que fantástico isso. E é nesse encontro de gerações que mora uma interessante, sábia, coerente evolução. Eu falo direto aos meus isso e quero verbalizar aqui no rádio. A beleza da orquestra não está no som de um único instrumento. A beleza da orquestra está na união do conjunto. Alô, juventude! Bora respeitar, bora ouvir aqueles que já caminharam e têm o caminho das pedras. Alô, alô, voz da experiência. Bora acolher essa juventude, essa galera que tá chegando, cheia de vontade de fazer acontecer. A beleza da orquestra está na união do conjunto. 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No
espaço da canção de hoje, nós vamos entrar no clima do Dia dos Namorados, porque também é preciso ter uma orquestração diária na convivência com a nossa cara metade. Não é fácil, às vezes, né? Alinhar expectativas. Aliás, às vezes, expectativas elevadíssimas. E tem uma canção aqui do Cristiano Araújo que é linda demais e que vai embalar o seu começo de manhã magistralmente nesta quinta-feira. Já que é dia de TBT, essa aqui, ó. Essa aqui é a canção. Muito obrigado pela sua audiência, pelo seu carinho. Uma boa jornada, uma boa...

com alegria e informação. Que bloco fantástico, maravilhoso. Vamos lá pro show do intervalo. Daqui a pouquinho, Clayton e Romário. Sertanejo Classe A, na sua rádio preferida. Valeu, Cachoeira do Sul, pelo carinho.

0: Quem não namora, esse dia 12 faz o quê? Trabalha. Vamos lá.
1: Ah. Um churrasco.
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0: 8h26, Arauto.
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0: Bateu uma fome. Bateu uma fome. 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
0: 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Bora pro show do intervalo, Samara?
1: Bora.
0: Daqui a pouquinho, mais música boa. Seguimos.
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5: 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Esse é o show do intervalo da Rádio Arauto.
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0: 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Ô Samara, dois destaques então, bora!
2: Pila Verde é aprovado e prevê troca de resíduos orgânicos por créditos em Santa Cruz. O programa cria sistema de incentivos para estimular a compostagem, reduzir o lixo enviado a aterros e fortalecer a educação ambiental no município. O projeto de lei é do vereador Rodrigo Rabusque, do Republicanos. A proposta segue para a sanção do prefeito Sérgio Moraes. Definida a data do dia da maturidade ativa na 41ª Oktoberfest. A programação voltada ao público 60+ foi marcada para o dia 22 de outubro, uma quinta-feira, e deve reunir grupos da região com atrações como bailes, apresentações de grupos de dança, shows de bandinhas típicas, oficinas gastronômicas e atividades de integração.
0: Um dos dias mais legais da Oktoberfest. Que legal, já coloca na agenda aí, 22 de outubro, você, integrante de algum grupo, você da maturidade ativa, vai ser um privilégio viver esse momento ao teu lado. 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
0: 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Bora de música daqui a pouquinho, mais abraço.

0: Arauto, alegria e informação, Gabriel Expresso com um sorriso lindo, Samara, abraços, muitos abraços para a audiência.
1: Então bora, começando por aqui, quem tá dando carona para 95.7 neste exato momento, alô Jucemar, direto de Pantano, pedindo para mandar um abraço pros motoras da saúde de Pantano. Alô galera, turma que dá carona para Arauto, bom trabalho por aí, obrigada pela audiência de vocês. Começando com os abraços de Cachoeira do Sul, estamos aqui em Cachoeira, dando carona para Arauto. Vinícius, oi Vinícius, bom dia pra ti. Bom dia pro Zé Rosado, fez um registro aqui no WhatsApp. Alô Zé, bom dia pra Maria Terezinha, sempre sintonizada. Alô Maria Terezinha, grande abraço, obrigada pela sua audiência. Claro que tem cachoeirense curtindo Arauto. Jonas Vidal, bom dia Arauto, sou o Anderson, estou em Foz do Iguaçu, ligado na Melhor Online. Um grande abraço para os meus amigos e familiares de Santa Cruz e para minha esposa Fabiana, que está trabalhando. Alô Fabiano, aí o maridão mandando abraço pra você.
0: Isso é muito legal. Foz do Iguaçu, levando Arauto junto.
1: Ouvindo pelo app.
0: Muito obrigado a você que aqui, quando sai da terrinha, lembra da Arauto e sintoniza Arauto. Gratidão, muito obrigado.
1: Sérgio Tomás colocou Cachoeira ligada na Arauto. Ele disse que é lógico que tem cachoeirense na escuta. Grande abraço, Evânia Bendo. Grande abraço, Evânia. Obrigada pela audiência. Jair Pedroso, direto de Cachoeira do Sul também, disse que o bordão da coincidência é do saudoso José Schneider Silva.
0: Olha aí, que
1: legal. Ô, Jairo, grande abraço pra ti. Obrigada pela companhia.
0: O Lucas Damer mandou também pra mim aqui uma mensagem que adorou esse momento ali do programa. Que bacana que as pessoas gostam dessa interação que rola aqui. É, nós somos um time, nós somos uma equipe. É, e obrigado a todos que interagem com a dupla todos os dias.
1: Preciso registrar um abraço agora para Rio Pardo, a turma que está trabalhando na escola Ernesto Alves, as merendeiras, a Márcia e a Jaque. Márcia Dressing, obrigada pelo registro. Um grande abraço para você, para Jaque, para toda a equipe da escola Ernesto Alves. Mas e também para Rio Pardo.
0: Quanta gente linda dos mais variados locais ouvindo Arauto.
1: Angélica Lopes colocou, estamos aqui ó, eu e meu filho na companhia da melhor rádio, grande abraço pra vocês. Ô Angélica, um abraço pra ti, um abraço pro filhão também. Também sou de Cachoeira, agora moro em Santa Cruz, mandando pra gente o Bergamo que compartilhou inclusive o rádio do carro ali ó, estileira, cravado em 95.7.
0: Eu recebi muitas mensagens também por ocasião da mensagem do dia de hoje, e é muito justo e verdadeiro que foi falado, né? A gente precisa estar atento para ouvir os jovens, os mais experientes, os jovens. A força do parafuso depende da experiência. Apertar o parafuso, se você apertar demais, ele espana, né? Se apertar de menos, ele solta. Tudo tem um calibre da sua experiência, cada um na sua jornada tem a sua experiência e pode ensinar, pode ajudar. E a gente precisa estar aberto, ser humilde para poder acolher e absorver o conhecimento que vem dos mais jovens e dos mais experientes. Essa é a beleza da orquestra. Vamos fazer hoje um show do intervalo?
1: Combinado, pode ser.
0: Rapaz, que programa, que bombou mais uma vez.
1: Você achou?
0: E será que amanhã nós vamos conseguir fazer um programa bem cuticute, com áudios, com declarações?
1: Vem
0: será,
1: aí, gente.
0: Será que o pessoal vai soltar o gogó e falar o nome da cara metade no ar?
1: Tá, e os solteiros vão poder falar que dia é o churrasco?
0: Isso vai ser divertido amanhã.

0: Não é o Danilo e dá nojo, tá? Boa essa risada que tu deu aí. Boa,
1: é?
0: boa.
1: Ah, deixei meia turma surda.
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5: Na região dos Vales, 12 graus.
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1: Valeu, valeu, Samara, valeu, galera da Catiane Decorações. Vamos seguir com o show do intervalo, dá uma banda até Veracruz, até a Clínica Abascal. 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
1: Bora lá assinar mais um bloco de sucessos. 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Hoje eu vou ter o privilégio de gerar um conteúdo para as plataformas digitais da Arauto também, a convite do Felipe. Muito obrigado. Vou falar dessa aqui lá, ó, Randa Cota, a líder do mercado. 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Beleza, as grandes marcas estão no rádio. E também Trilegal Tchê, conceituado em todo o estado, se ajuda as rapaz. E tem nessa semana, Samara, dinheiro, muito dinheiro, grana por um ano.
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1: Rodada, o André e o elenco de parabéns pelo sucesso do Trilegal. Tem que garantir, viu?

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1: Olha, mais uma vez, a gratidão à Cachoeira do Sul. Samara foi me mostrando fora do ar as mensagens aqui, é uma coisa incrível, magnífica, fantástica, esplendorosa, algo que marca muito a caminhada. Toda a região dos vales bem ligada no som puro e cristalino da Aral.

0: Uma saudação a você que, assim como eu, vai fazer um chimarrão novo.
1: Oh,
0: eu
1: acho que maravilha, assim mesmo. A gente gosta.
0: É, agora. Bora.
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0: Que maravilha, você que ligou o seu rádio agora. Alô, meu amigo Daniel, todo o pessoal do escritório aí. Alô, André! Pessoal lá da Bapizza, obrigado pela audiência e pelo carinho. Eles estão encantados com a energia da Arauto. O pessoal já comenta muito sobre a parceria aqui com a Arauto. Isso é muito legal. Grande Daniel, ao Pedro também, alôzão. Alô, André, obrigado pelo carinho, pela audiência. Também saudar a doutora Bárbara Ulrich, grande amiga, obrigado pela companhia. O Zé Rosado mandou uma mensagem muito bonita também. Zé, obrigado. Muito obrigado pela mensagem aqui no WhatsApp da Arauto FM. E nós ficamos devendo tanto abraço hoje.
1: Ficamos, muitos.
0: Nossa!
1: A turma que tá chegando em Vale Verde, a turma que tá em direção a Canoas, todo mundo mandando mensagem pra gente aqui, nós respondemos fora do ar.
0: A gente vai fechar os trabalhos com os presentes.
2: 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Agora, mais alguém vai ficar
1: muito feliz.
0: E aí, Samara?
1: Você quer primeiro o buquê de flores ou primeiro a cuca?
0: A ordem dos tratores não altera a lavoura.
1: Então vamos começar com o estômago, pode ser?
0: Vamos lá.
1: Cuca deliciosa da Rock Show, inclusive um grande abraço pra toda a equipe, a Ju que sempre recepciona na unidade de Veracruz lá maravilhosamente bem. Alô, galera! Mas o Vale Cuca saiu para ela. Alô, Oneida Feijó!
0: Parabéns, ganhou!
1: E já que amanhã é dia dos namorados, o Mercado das Flores colocou um buquezão valendo e já tem ganhadora, tá? Foi ela, Daniele de Moraes.
0: Feito! Parabéns, ganhou! Fim de expediente no Bom Dia Arauto, que retorna amanhã a partir das 7 horas com muita alegria.

0: Bruno Rosa com Murilo Rufi.
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0: essa música aqui ficou muito boa.
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0: Muito boa.
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0: seu. Feito, gente. Sabedoria, hein? Cuidem-se. Tchau.

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Bom dia! Bom dia, bom dia, bom dia! Tá começando mais um programa feito para levar energia, inspiração e boas vibrações até você. Não importa como foi a sua semana, quantos desafios apareceram ou quantas vezes você precisou recomeçar. O mais importante é que hoje você recebeu uma nova oportunidade, uma nova chance de acreditar, de agir e de construir a vida que deseja. Lembre-se, grandes conquistas começam com pequenos passos. Quem persiste evolui, quem acredita encontra caminhos e quem mantém a fé e a determinação transforma sonhos em realidade. Então aumenta o volume, abra o coração e venha com a gente, porque durante os próximos minutos nós vamos compartilhar mensagens positivas, histórias inspiradoras e muita motivação para impulsionar o seu dia. Está no ar o seu encontro diário com energia, superação e a força para vencer. Bora lá, turma! Bora acreditar, bora realizar, bora ser feliz! Alisson Fernandes, o teu amigão, te fazendo companhia através do rádio. Você participando através do nosso WhatsApp, lá na plataforma de sorteios. Tem presentes para você. Tem 2 unidades de pack de Corona da Estação de Bebidas. Ó, se liga aí, você pode faturar essas 2 unidades pack de cerveja Corona. É topzera, hein? É topzera. 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Se liga aí, turma. Vamos para nossa dinâmica do programa. Você sabe que quinta-feira é dia de TBT, né? E agora a gente vai fazer uma viagem no tempo aí, voltar quando você era criança, adolescente. Eu quero saber. Presta atenção. Quem foi o artista, a banda, a dupla que mais marcou a sua infância? Quem que mais marcou a sua infância? Vou dar algumas opções aqui, mas talvez você tenha uma outra opção. Vou dar algumas opções aqui, ó. Quem mais marcou a sua infância, sua adolescência? Sandy Júnior? Mamonas Assassinas? Xuxa ou El-chan? Quem mais marcou a sua infância e a sua adolescência? Sandy Júnior, Mamonas Assassinas, Xuxa ou El-chan? Bora responder. WhatsApp é o 995702200. Está no ar mais uma edição do nosso Hoje é o Dia. Bom dia pra você. 9 horas, 18 minutos.

voltou, alegria, informação Maiara e Maraíza, Jorge Matheus fala a verdade, aqui na programação do nosso Hoje é o Dia. Turma, tá valendo, ó, 2 unidades de pack de corona da Estação Bebidas, atenção Santa Cruz, a Estação de Bebidas chegou para trazer mais praticidade e rapidez na hora de pedir bebidas. 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

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Uma bebidinha aí, pra fazer aquela festinha, na hora do aperto, você já sabe, né? Tá valendo lá na plataforma de sorteios, então. E no programa de hoje eu quero saber, qual é o artista que marcou a sua infância, marcou a sua adolescência? Dei algumas opções aqui, ó. Sandy Júnior, Mamonas Assassinas, Xuxa ou El-Tian? Conta pra mim aí, bora participar. Bom dia, tudo bem? Sou o Jonathan William, do bairro Germânia. Entrando na brincadeira, quem mais me recordo é a Priscila e o Yudi, do SBT. Ficava torcendo para as crianças ganharem um PlayStation na roleta. KKK, o tempo passa rápido, amanhã já faço 31. Valeu, abraço. Só pelo pack de corona. Valeu, Jonathan. Grande abraço, garoto. Tudo de bom aí. Valeu, audiência. Quem mais participando por aqui? Bom dia. Com certeza, Mamonas Assassinas. Era festa quando tocava. Angélica Lopes, de Santa Cruz. Valeu, Angélica. Bom dia, Mamonas Assassinas. Aqui a resposta do Rock Helfer. Valeu, Rock. Bom dia, minha infância era Michael Jackson. Minha mãe comprou pra mim, Isabel.

0: grande abraço pra você, obrigado pelo carinho. Bom dia, Alisson, aqui é a Lisiane de Encruzilhada. Minha adolescência foi marcada pelo Sampa Crio, raça negra e só pra contrariar a minha fantasia. Mamonas Assassinas também. Bons tempos em que eu tinha a coleção de fitas e o Walkman. Ah, eu tinha um amarelinho, um Walkman amarelo. Você lembra desse? Eu acho que era da Sony, né? Não me recordo agora a marca, eu lembro que era amarelo, Walkman. Valeu, minha querida, um abraço pra você aí, obrigado pelo carinho. Quem mais tá participando? Bom dia, sou a Larissa dos Santos. Quem mais marcou a minha adolescência foi o Restart. Ah, das calças coloridas, né? Hã? E também é o Tchan. Valeu, um abraço, Larissa. Tudo de bom. Conta pra mim aí, quem mais marcou a sua infância, a sua adolescência? Qual artista, qual banda, qual dupla? Manda aí.
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2: 24 para as 10, Arauto.
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2: Na região dos vales, 13 graus.

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0: alegria, informação. Cantando pra gente, Marcos e Belucci, Romântico Anônimo. 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Já sabe, né? 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Show do intervalo, já já tem mais música.
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1: Três minutos para as 10, Arauto.
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1: Na região dos Vales, 13 graus.
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1: Valeu, Edu! 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

0: programação, cantando pra gente Felipe Rodrigo, Dois Gumes, aqui na programação do nosso Hoje é o Dia. Show de intervalo no próximo bloco, mais uma edição do nosso Arauto Toca Mais, 6 músicas sem intervalos pra você apreciar sem moderação.
1: Tem mais.

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Santa Cruz e região está em 13 graus. Projeto Arcos das Borges. Arcos da Borges vai transformar Rua Borges de Medeiros em novo espaço de convivência. A proposta prevê a instalação de 7 estruturas metálicas entre as ruas Marechal Floriano e Tenente Coronel Brito. Inspiradas na folha de tabaco, devem criar um corredor verde ao lado da Praça da Bandeira. A iniciativa foi realizada pela Secretaria Municipal de Meio Ambiente. Vera Cruz promove ação de recolhimento de resíduos eletrônicos hoje, em alusão ao Dia Mundial do Meio Ambiente, celebrado em 5 de junho. O município realiza atividade que ocorre até às 17 horas na Praça José Bonifácio. A população pode entregar gratuitamente itens com computadores, notebooks, tablets, celulares e outros equipamentos eletrônicos. Senado aprova renegociação de dívidas do agro. O texto autoriza crédito especial para quitação de dívidas do campo, com juros menores e prazos estendidos para pagamento. O governo federal vai poder usar parte dos recursos do Fundo Social, do Pré-Sal e de outras fontes autorizadas para viabilizar a renegociação. 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

É hora de conhecer agora 6 músicas do nosso Arauto Toca Mais. Música 1, Trai a Véia, Lembrança Boa. Música 2, Pixote, Primeira Noite. Música 3, Henrique Juliano, Arranhão. Música 4, Zeneto e Cristiano, Cadeira Cativa. Música 5, Diego e Vitor Hugo, Beijei a Cura. E música 6, Simone Mendes, Me Ama ou Me Larga. Bora lá conferir mais uma edição do nosso Arauto Toca Mais.

alegria, informação, Simone Mendes, me ama ou me larga? Larga! Turma, no programa de hoje eu quero saber, quando você era criança, quando você era adolescente, sim, eu sei, faz tempo, né? Quem foi a dupla, a banda, o artista que mais marcou a sua infância? Foi Sandy Júnior, Mamonas Assassinas, Xuxa, El-Chan, quem é que marcou mais a sua infância, a sua adolescência? Bora participar, hein? Bode Alisson, o que mais marcou a minha infância foi o El-Chan. Vai ralando na boquinha da garrafa. Abraços da Janaína. Audiência com a gente. Bom dia, Arauto. Quem marcou a minha infância foi Os Menudos. E também El-Chan. Um abraço para vocês e colegas do Gassen. Mensagem aqui da Pati Meireles. Alô, Pati. Grande abraço para você. O Flávio diz aqui, ó, Mamonas Assassinas. Bom dia pro Marcel na audiência com a gente também. Alô, Marcel, grande abraço, garoto. Tudo de bom para você. Obrigado pela companhia. Pediu o link da nossa plataforma de sorteios, das nossas promoções. Mandei para você aí, queridão. Boa sorte lá nas nossas promoções, então. Bom dia. Sou a Luana de Camargo. Minha infância foi marcada com o Rambo. Até que chute do Rambo com faixa vermelha ganhei do meu padrasto. E o MacGyver também com as suas invenções. Valeu, Luana! Grande abraço pra você, valeu a sintonia. Oi, bom dia! Adolescência é o Raça Negra e Amado Batista. Ótimo dia pra vocês. Sou a Rose do Arroio Grande em Santa Cruz do Sul. Valeu, Rose! Tudo de bom pra você. A Cibele Alana pediu o link aqui das promoções. Boa sorte pra você também, queridona. Tudo de bom aí, obrigado pela companhia de sempre. Bom dia! O que marcou a minha infância foi Mamonas Assassinas. Manda um abraço pra colegas da BAT. Mensagem aqui da Rini.

0: 14 para as 11, Arauto.
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0: Na região dos Vales, 13 graus.

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0: Murilo Rufi, Saudade Estranha.
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0: Leão, fechando mais um bloco. Show do intervalo, já já tem mais música pra você. Segue lá na plataforma de sorteios, participando dos presentes, das promoções. No próximo bloco, mais música pra você.
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1: 11:07 Arauto.
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0: na escuta. Um abraço a todos aí. Bom dia, bom dia, bom dia. Abração aqui pra Kátia Alves, ligadinha com a gente. Oi, Kátia. Beijo pra você. Que maravilha. Amanhã é meu aniversário. Ótimo presente da Arauto. Abração aqui pra Neida. Oi, Neida. Tudo de bom? Bom dia pra Rosana, ligadinha com a gente também. Oi, Rosana. É, Arauto, quem marcou a minha infância foi a banda Rebelde. Eu era doida, viciada por eles. Gabriele, um beijo, Gabriele, tudo de bom. Bom dia, quem marcou a minha infância foi Mamonas Assassinas, Eglaberté. É, um bom dia, um abração para as colegas da Universidade UERGS. Um abração para vocês aí, tudo de bom.
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1: 11:28, Arauto. 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
1: Na região dos vales, 13 graus.
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0: isso!
1: Arauto, alegria, informação, cantando pra gente, Felipe Rodrigo, Caos e Alguém, aqui na programação do nosso Hoje é o Dia. A galera tá participando, mandando o seu recado aqui na programação do nosso Hoje é o Dia. O Everton mandou áudio. Bom dia, Everton.
2: Fala, meu querido, tudo bom? Aqui é o Everton. Entre aquelas que tu falou ali, meu amigo, bah, sempre Mamonas Assassina. E um rockzinho naqueles pra deixar a cabeça meia louca, hein, que nem o cara era meio novão ali, era o Gus. E depois, de um certo tempo, foi um pagodezinho, foi o Raça Negra. Aqui é o Everton, aqui de Santa Cruz do Sul, bairro São João. Um abração a esse programa, sempre maravilhoso. E que Deus te ilumine e te abençoe, meu querido.
1: Amém.
2: Ah, que tu tenha tudo de bom e do melhor e vocês merecem da rádio, hein?
1: Tudo em dobro pra ti aí, Everton Silva, na audiência com a gente. Deixa eu mandar um abraço aqui pro meu irmão também, o Jandrei, tá na audiência com a gente. Alô, turma da Jade. Olha, o Jandrei tá levando a sogra da Ana embora depois de uma semana, diz ele. Ô, Glória! Mas haja, Andrei, na audiência com a gente, nos levando de carona. Grande abraço, os amigos da Ajade Cosméticos. Bom dia, quem marcou a minha adolescência foi o Mamonas Assassinas. Sandra Spies, do bairro Ananeri. Uma ótima quinta, valeu, tudo de bom. Bom dia, bom dia, bom dia. Abração aqui para o nosso amigão Everaldo, também tá ligado com a gente. Bom dia, amigo Arisson Fernandes. E a Orlandi ligadinha com a gente também. Bom dia, amigos. O que mais marcou foi os Mamonas Assassinas. Um grande abraço, Jaqueline Mabel Zintoiler. Manda beijão pro meu sobrinho Christopher. Um abraço aí, tudo de bom. Bom dia, Alisson. Na minha infância, Sandy e Júnior. Mensagem da Dailene Pinto. Valeu, Dailene. Abraço, queridona. Tudo de bom aí. A turma no salão, sempre na audiência da Arauto.
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1: 13 minutos para o meio-dia. 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
1: Na região dos Vales, 13 graus.
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0: informação, Cristiano Araújo cantando pra gente os maus bocados.
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0: Muito bem, senhoras e senhores, é hora de sabermos quem tá se dando bem, faturando 2 unidades de PEC de Corona da Estação Bebidas. Quem tá se dando bem é você, Fernanda da Silva Leal, ganhou! Parabéns, parabéns, parabéns, parabéns, participou e se deu bem. Fechamos mais uma edição do nosso Hoje é o Dia, muito obrigado pelo seu carinho e audiência. Na sequência, Lucas Batista e o Arauto Repórter Uniski. Eu retorno daqui a pouquinho no Vai de Carona.

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7: 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Hoje é quinta-feira, 11 de junho de 2026. Temperatura em Veracruz, Santa Cruz do Sul e em toda a região do Vale do Rio Pardo na casa dos 14 graus. Tempo nublado no centro de Santa Cruz do Sul. 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No Arauto Repórter Unisque de hoje, você confere. Centro de Santa Cruz vai ter novo túnel verde. Baixo Vale escolhe 5 propostas para a Assembleia Geral da Consulta Popular. Investimentos em educação colocam Veracruz entre os destaques no estado. E em destaque na segurança pública, colisão entre carro e moto deixa 2 pessoas feridas no centro de Santa Cruz do Sul. O Arauto Repórter Unisque está começando.

0: meio-dia, 8 minutos. Centro de Santa Cruz vai ter novo túnel verde. O projeto Arcos da Borges prevê a instalação de 7 estruturas metálicas na Rua Borges de Medeiros. Quem chega com a informação é Clarissa Gomes.
1: A Rua Borges de Medeiros deve passar por uma transformação nos próximos anos com a implantação do projeto Arcos da Borges. A proposta prevê a criação de um espaço voltado à convivência, cultura e lazer em um dos trechos centrais de Santa Cruz. Idealizado pela Secretaria Municipal de Meio Ambiente, Saneamento e Sustentabilidade, através da titular da pasta Priscila Bordion, a iniciativa foi apresentada em cerimônia realizada no Salão Nobre do Palacinho.
2: Buscamos a parceria da JTI, depois sentamos com o arquiteto Milton Keller e do meu rabisco, da minha ideia inicial, né, saiu essa obra de arte.
1: Durante a solenidade, o projeto foi apresentado pelo arquiteto Milton Keller. A proposta prevê a instalação de 7 estruturas metálicas ao longo da Rua Borges de Medeiros, entre as ruas Marechal Floriano Peixoto e a Tenente Coronel Brito, na lateral da Praça da Bandeira. Inspirados na folha de tabaco, os arcos vão servir de suporte para plantas trepadeiras, formando um corredor verde ao longo da via. Após a assinatura do termo de parceria, a previsão é que a implantação seja concluída em aproximadamente 90 dias. A proposta também contempla iluminação integrada, ampliando a atratividade do local durante a noite e fortalecendo sua vocação para receber eventos, feiras, exposições e manifestações culturais. Projetado para ser instalado junto à Praça da Bandeira, o empreendimento vai manter as características históricas da região e os elementos já existentes no local.
0: 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Baixo Vale escolhe 5 propostas para a Assembleia Geral da Consulta Popular. As iniciativas abrangem agricultura, turismo, desenvolvimento rural e meio ambiente. Detalhes com Bianca da Silva.
3: Um passo importante para a escolha de projetos prioritários para a cédula da Consulta Popular ocorreu nesta quarta-feira. A microassembleia realizada na Unisc reuniu os representantes dos municípios Baixo Vale pelo Cored VRP para encaminhamento para o pleito deste ano. Dentre as 38 propostas cadastradas via site da Consulta Popular, foram eleitas as 5 entre as mais de 90 pessoas presentes que irão para a Assembleia Geral e a definição dos projetos constantes no pleito eleitoral que ocorre entre 20 a 27 de julho. Os representantes do Baixo Vale na Assembleia Geral também foram escolhidos. São delegados e delegadas para a Assembleia Regional pelo Baixo Vale: Ivan Marques, Ricardo Brinkmann, Ana Carolina de Andrade, Alex Zanata, Rogério Belt, Natália Ovanger, Marcelo Tim, Elias Vitales e Ritiele Biliar. Nesta quinta-feira, às 13h30, na Prefeitura Municipal de Estrela Velha, será a vez dos municípios do Centro Serra fazerem a sua microassembleia e escolherem as 5 propostas, entre 12 que foram cadastradas. O valor disponível para o estado é de 60 milhões e para a região é de R$2.228.571,43.
0: 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Temperatura em 14 graus, tempo nublado em Santa Cruz do Sul. Hora da previsão do tempo com Rafael Cunha. Muito boa tarde, Rafael.
4: Muito boa tarde a todos que nos acompanham. A tendência para os próximos dias, pelo menos até o final de semana, é de umidade na região. A umidade que deve seguir pelo menos até domingo com nebulosidade, e aí a temperatura ainda fica um pouco mais alta, mas na semana que vem se tem expectativa, inclusive, de temperatura na casa de 1 grau ao amanhecer. Hoje a máxima chega aos 19 graus, porém pode e deve ficar mais baixa do que isso na maioria dos pontos, porque da tarde em direção à noite a chuva retorna à região, chuva que segue também amanhã, quando a temperatura varia entre 9 e 16 graus, e no sábado, quando a temperatura varia entre 8 e 20 graus. Com as informações do tempo, Rafael Cunha.
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0: Meio-dia e 13, 14 graus, campanha mobiliza Santa Cruz para fortalecer a coleta seletiva. O objetivo é reduzir o volume de materiais encaminhados aos aterros sanitários e aumentar o aproveitamento de itens que podem retornar à cadeia produtiva. Detalhes com Cássia Machado.
6: Santa Cruz do Sul lançou a campanha Separou, Reciclou. A iniciativa busca ampliar conscientização da população sobre a separação correta dos resíduos e fortalecer a coleta seletiva no município. A ação integra a programação da Semana do Meio Ambiente e é resultado de uma parceria entre a Prefeitura, o Ministério Público, a Concate e diversas entidades. A campanha pretende incentivar mudanças simples na rotina das famílias, orientando sobre a destinação correta de materiais recicláveis, rejeitos e resíduos orgânicos. O objetivo é reduzir o volume de materiais encaminhados aos aterros sanitários e aumentar o aproveitamento de itens que podem retornar à cadeia produtiva por meio da reciclagem. Conforme a secretária de Meio Ambiente, Saneamento e Sustentabilidade, Priscila Bordignon, a expectativa é que a campanha contribua para transformar informação em atitudes concretas.
7: A gente vai ter diversas ações, as faixas, os vídeos institucionais, né? Vai passar os spotzinhos na rádio e redes sociais, vão ter diversas ações das escolas. Eu acho que essa campanha vem orientar, divulgar e transformar em atitudes e depois em resultados para a prefeitura.
6: A proposta é levar informações à comunidade para estimular hábitos mais sustentáveis e ampliar a participação da população na coleta seletiva.
0: Muito obrigado, Cássia Machado, e com esse destaque encerramos o primeiro bloco do Arauto Repórter Unisque. 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Dentro de instantes, você confere aqui no Arauto Repórter Unisque. Investimentos em educação colocam Veracruz entre os destaques do estado. E pelo esporte, começa hoje a Copa do Mundo. Já voltamos. Meio-dia, 16 minutos. 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

0: 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Meio-dia, 21 minutos. 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De volta para o segundo bloco do Arauto Repórter Unisque. Temperatura em Veracruz, Santa Cruz do Sul e em toda a região da casa dos 14 graus. Investimentos em educação colocam Veracruz entre os destaques do estado. O levantamento aponta primeiro lugar regional na aplicação de recursos. Detalhes com Jonathan Castro.
1: Veracruz conquistou posições de destaque em levantamentos sobre investimento em educação realizados com base nos dados do Sistema de Informações sobre Orçamentos Públicos em Educação. Os indicadores que consideram municípios com populações entre 20 mil e 30 mil habitantes colocam Veracruz na liderança regional na aplicação de recursos em educação e entre os destaques do Rio Grande do Sul na educação infantil. No primeiro bimestre de 2026, o município alcançou o primeiro lugar regional em investimento na educação, com um índice de 26,18%, superando o percentual mínimo de 25% estabelecido pela Constituição Federal para aplicação de recursos na manutenção e desenvolvimento do ensino. Além da liderança regional, Veracruz também se destacou em âmbito estadual. Na educação infantil, conquistou a sétima colocação no Rio Grande do Sul, com um índice de 18,77%. Já no ensino fundamental, alcançou a 57ª posição estadual, com um índice de 19,05%, sempre considerando municípios de porte semelhante. Os resultados acompanham uma série de investimentos realizados pelo município para qualificar a rede de ensino. Somente no primeiro semestre de 2026, Veracruz já entregou 7 obras de ampliação e melhorias em escolas municipais, beneficiando estudantes, professores e toda a comunidade escolar.
0: Agora, meio-dia, 23 minutos. 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
0: 14 graus é a temperatura, você acompanha aqui na 95,7 o Arauto Repórter Unisque. É hora das informações da polícia. Colisão entre carro e moto deixa duas pessoas feridas no centro de Santa Cruz. Detalhes com Cristiano Silva.
3: Um sinistro de trânsito envolvendo um carro e uma motocicleta foi registrado na noite de ontem na rua Tomás Flores, entre as ruas Júlio de Castilhos e 28 de setembro, no centro de Santa Cruz. Conforme informações apuradas, a colisão envolveu uma motocicleta Honda Titan Fan, ocupada por um homem e uma mulher, e um Volkswagen Nivus, conduzido por um homem. Com o impacto, os ocupantes da motocicleta sofreram ferimentos. Eles receberam atendimento no local e posteriormente foram encaminhados ao hospital. E a Brigada Militar de Santa Cruz realizou a prisão de 4 pessoas ontem no bairro Bom Jesus. Durante a ação, as equipes de Força Tática localizaram e apreenderam porções de maconha, cerca de 270 gramas, 2 porções de cocaína, cerca de 52 gramas, e 3 porções de crack, cerca de 64 gramas, além de dinheiro e diversos outros objetos. Os 4 indivíduos foram presos em flagrante. E um homem de 24 anos foi preso preventivamente pela Polícia Civil na tarde de ontem em Santa Cruz. A ação, coordenada pela delegada Raquel Schneider, foi realizada pelos agentes da Delegacia Especializada de Atendimento à Mulher no centro. Segundo as apurações, o rapaz vinha ameaçando de morte sua ex-companheira no bairro Bom Jesus, com quem ele tem uma filha. Não foi apenas com essa vítima que o homem agiu de forma violenta. Em março deste ano, ele chegou a manter uma outra companheira em cárcere privado, mas depois da investigação, com receio, essa mulher retirou a queixa. Uma outra mulher ele chegou a agredir com uma arma de fogo. Em 2024, também foi identificada após efetuar disparos de arma de fogo em via pública.

0: 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Meio-dia e 26, 14 graus a temperatura, hora do esporte aqui no Arauto Repórter Unisque. Começa hoje a Copa do Mundo, mas o clima deve demorar a aparecer. Quem comenta o esporte é Luciano Almeida. Olá, Luciano.
1: Olá, amigos. Olá, ouvintes. Começa hoje a Copa do Mundo dos Estados Unidos, do México e do Canadá. Reeditando a abertura da Copa do Mundo de 2010, haverá México e África do Sul no Estádio Azteca, na Cidade do México. O maior mundial da história terá 48 seleções. Destas, as favoritas, umas 5 ou 6, as que podem surpreender, mais umas 4 ou 5, outras correndo por fora, com menos chances, e um grande número de seleções que foram na prática para participar e para passear. Algumas absolutamente inexpressivas no mundo do futebol, mas que graças a esse aumento no número de vagas puderam estar numa Copa. A França possivelmente seja a grande favorita. O Brasil, com problemas durante todo o ciclo, ainda está num top 5, quem sabe num top 6. E mesmo não sendo a principal credenciada, pode sim formar um time competitivo que se forme e se consolide ao longo da competição e a partir daí fazer campanha e consolidar um caminho vencedor. México e África do Sul, que fazem o primeiro jogo da Copa, estão no grupo A, ao lado de Coreia do Sul e República Tcheca. Um grupo sem seleções de grande expressão, em que talvez a Coreia do Sul seja a grande favorita, com a República Tcheca vindo logo depois. As duas seleções, aliás, também se enfrentam amanhã, mas às 11 da noite, horário de Brasília. México e África do Sul já terão o que comemorar se passarem de fase. A propósito, o primeiro dia talvez ressalte uma tônica nessa primeira fase de tantas seleções pouco tradicionais, algumas delas muito limitadas tecnicamente, que é uma grande quantidade de jogos que despertem pouca atenção. E este fator talvez contribua para o clima de Copa demorar a aparecer tanto nos países sede quanto ao redor do mundo. É bastante possível que só vá esquentando com a competição em andamento e com a aproximação das fases eliminatórias. De todo modo, a partir de hoje é pra valer. É Copa do Mundo. Até a próxima.
0: Até a próxima, Luciano Almeida. Obrigado pelas informações. Com o esporte, encerramos esta edição do Arauto Repórter Unisque. 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Dentro de instantes, tem o Arauto Vai de Carona. O Arauto Repórter Unisque volta amanhã, ao meio-dia.

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2: Meio-dia, 30 minutos, Arauto.
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0: Senhoras e senhores, está no ar mais uma edição do nosso Vai de Carona nesta quinta-feira, dia 11 de junho de 2026. Para você que está em casa, para você que está no trabalho, para você que está aí do outro lado do rádio, nos levando de carona no seu carro, no busão, no caminhão, tá. Muito boa tarde para você. Boa tarde, Samara Santos.
1: Boa tarde, Alisson Fernandes.
0: Tudo certo?
1: Tudo bem por aqui, tudo certinho. Boa tarde para você que acompanha 95.7 nesta tarde maravilhosa de quinta-feira. Gente, já é quinta-feira.
0: Graças a Deus.
1: Eu sei que você fica esperando para que a semana acabe logo, logo chega o fim de semana para aproveitar, descansar, enfim. Mas eu fico impressionada que depois da quinta, assim, ó, você pisca, já passou. Então, bora organizar as demandas de trabalho, porque amanhã, quando a gente entrar no ar com o Vai de Carona, é aquela história. Quem fez, fez, quem não fez vai ser só na segunda-feira. Mas uma ótima tarde de quinta-feira para todo mundo.
0: Exatamente. Agora eu quero saber o seguinte, Samara Santos.
1: Oi.
0: O que é que nós vamos ter no programa de hoje?
1: Ah, achei que você queria saber se o cafezinho da Thaís estava bom, tá uma delícia.
0: É, o café novo?
1: Mais
0: ou é o café cavalo?
1: Não,
0: muita
1: é
0: água e pouco pó, pouco pó,
1: é que eu
0: pouco
1: acho,
0: pó.
1: Acho que você gosta de um café bem forte, né? 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
0: Que maravilha! Ô Samara Santos,
1: você
0: sabe que hoje é quinta-feira, né, ô Samara Santos?
1: Sim, 11 de junho.
0: E hoje é...
2: 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É hora de voltar no tempo.
0: Muito bem, senhoras e senhores, vamos fazer uma batalha hoje, ô Samara Santos?
1: Vem aí.
0: Véspera do Dia dos Namorados. Hoje nós vamos fazer uma batalha de 2 duplas sertanejas.
1: Ah.
0: E a gente quer saber qual dessas 2 duplas sertanejas é a dupla mais romântica. Qual dessas 2 duplas sertanejas é mais romântica? Vamos pra primeira dupla. A primeira dupla é essa aqui, ó, Samara Santos.

0: escutando aqui a dupla mais romântica. Quem você acha que é?
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0: Jorge e Matheus, a primeira dupla. Vamos outra deles aqui, ó.

0: Agora vamos saber quem é que vai desafiar o Jorge Mateus como a próxima dupla. Essa aqui, ó.
1: Já tem gente escolhendo o Jorge Mateus no WhatsApp da Arauto.
0: Qual é a dupla mais romântica? Jorge Mateus ou Henrique e Juliano? Aqui, ó. Difícil escolher hoje, hein?
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0: Deles aqui, ó.

0: ainda está marcando.
1: Outra.
0: Isso aqui, ó. Foi a primeira vez.
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0: Será que se esqueceu?
1: Bem na hora que trava o computador aqui, ó. Meio-dia e 41.
3: Um, dois.
0: Agora. Quer saber qual seria o meu pesadelo sem nem.
1: Henrique e Juliano, senhoras e senhores. Ou Jorge Mateus. Quem você escolhe, Samara Santos?
3: Ah, e agora com essa aí, chega da tremedeira. Eu tava no Jorge Mateus, tá? No início.
1: Tava.
3: Com alma e coração. Mas agora eu acho que o coração tá aqui.
1: Você tá no. Vou botar outra aqui do Jorge Mateus pra te complicar então.
3: Ah.
1: O que você acha?
3: Pode ser. Mais ainda.
1: Deixa só parar de atualizar o computador aqui que travou tudo. Aí eu troco de canção pra você. Enquanto isso a gente fica curtindo
3: isso,
1: aqui, ó.
3: Se eu te contar, você nem acredita, ó.
1: O Henrique e Juliano. Acho que agora deu aqui, ó.
0: A gente nem ficou.
3: Ai, meu coração.
1: É difícil escolher.
3: É muito difícil. Mas eu vou ficar com o Henrique e Juliano, vai.
1: Você prefere Henrique e Juliano?
3: Vou ficar com eles hoje.
1: Como mais romântica,
3: né? É, como mais romântico.
1: Nossa disputa da nossa batalha hoje.
3: Pode ser. Bora, 995-7020-200. WhatsApp da Arauto, você tem que participar hoje.
1: Quem você escolhe pra ser a dupla mais romântica do Dia dos Namorados? Jorge Mateus ou Henrique e Juliano? Bora participar, turma! 17 minutos pra uma. Boa tarde pra você.

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0: informação Banda Champion, olha o que amor me faz. Hoje, turma, nós estamos com uma batalha, uma disputa de duplas sertanejas. E nós queremos saber qual destas duplas sertanejas é a dupla mais romântica. Henrique e Juliano ou Jorge e Matheus? Vamos de Henrique e Juliano aqui um pouquinho, ó.
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2: Um romântico.
0: Você já viu os memes com essa musiquinha?
1: Romântico.
0: O cara pulando o muro do cemitério pra roubar flor. Acabar pra namorada.
2: 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Ela achando que comprou na floricultura.
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0: Henrique e Juliano.
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0: Ou Jorge e Matheus. Qual é a dupla mais romântica, turma? Conta pra gente, no clima dos namorados. 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
2: Te garante aí, meu filho, vai.
0: Ô, Alisson, de aliança.
2: Você sabe que
0: eu
2: a galera... Não, calma, a galera vai ter que pegar o celular hoje e interagir. Vai ser uma disputa acirradíssima. O seu voto, a sua participação vale muito. Manda aí no 995-70-2200. Boa tarde, Alisson e Samara. Com toda a certeza, é Jorge e Matheus. Eles são os melhores. Amo, amo, amo. A Tamires Fishborn do Castelo Branco. Oi, Tamires. Boa tarde. Oi, Jorge e Matheus. Escolheu a Débora Lopes. Oi, Débora.
0: Eu vou falar um negócio pra você.
2: Diga.
0: Você escolheu o Henrique Juliano. Eu escolho Jorge Matheus.
2: Três votos? Então eu vou trazer a galera aqui do meu lado,
0: eu
2: tá?
0: Eu escolho Jorge Matheus, eu acho que Jorge Matheus, não sei, eu gosto da levada deles assim,
2: são
0: ó. A levada
2: né?
0: deles assim, eu curto mais.
2: Mas é que o Jorge fez muitas músicas sozinho, que não são
0: é
2: Jorge e Matheus.
0: A levada do Jorge Matheus é uma levada que eu gosto das letras românticas com aquela levadinha de dançar grudadinho assim, sabe?
2: Entendi.
0: De colar o rostinho na nega véia e ó, ó, aqui, ó, que nem essa aqui, ó.
2: Dois.
0: Ó, ó, essa aqui é gostoso de dançar.
2: Mas vamos abrir a votação para Henrique e Juliano. Tereza Nunes, do Arroio Grande. Oi, Tereza, ótima tarde por aí. Ela disse que ama os vídeos, tá? Acha top demais.
0: Ah, é? Que falta de opção.
2: Temos mensagem de áudio também por aqui. Fala, Vânia, oi.
3: Gente, mas isso é muita maldade. Porque as duas duplas são maravilhosas. As músicas, então, nem se fala. Mas eu fico com o Henrique e Juliano.
2: Viu?
3: Boa tarde, gente. Eu sou a Vânia. Tudo bem? Adoro o programa de vocês, viu? Quando eu estou em casa, sempre escuto.
0: Raramente
3: estou
0: em casa.
3: Eu sou ouvinte da Arauto desde que ela estava em caráter experimental.
2: Tá prestando atenção, Ana?
3: Deus abençoe vocês. Beijo no coração.
2: Amém. Vânia, muito obrigada pelo carinho. Um beijo especial pra você. Obrigada pela audiência.
0: Sempre que eu tô em casa, eu escuto o programa de vocês. Raramente estou.
2: Tá, Alisson, ó, você não se comporta? Pois muito bem, agora a gente se lascou, eu e você, nós dois juntos, porque
0: por
2: a Graziella Mello disse que vai mandar tirar nós dois do ar, tá?
0: Por quê? O que que a gente fez, gente?
2: Complicamos a escolha hoje.
0: Ah, bom.
2: Colocamos os ouvintes na parede, segundo
0: sim,
2: ela.
0: Sim.
2: E ela disse que vai pedir desculpas, mas é pelo amor de Deus, Jorge e Matheus.
0: Ah, essa é das minhas, tá perdoada. Ô, Samara.
2: Oi.
0: Ela falou Jorge e Matheus, pelo amor de Deus.
2: Sim.
0: Você lembra dessa canção aqui que foi tema de novela aqui, ó? Você tinha...
2: poucos anos.
0: Pouco mais de 10 anos, isso?
2: Não tinha 10.
0: Não tinha 10 anos.
2: Foi em 2011 a novela, eu tinha...
0: esqueci que você é um neném ainda. 6 anos de idade.
2: Vem matar essa saudade.
0: Eu ia nem no banheiro sozinha ainda.
2: Já faz tempo. Eu fiz as contas errado, peraí.
0: Quantos anos você tem?
2: 8 anos eu tinha.
0: 23?
2: 8 anos. uma criança.
0: Qual é a novela que foi tema essa música aqui?
2: Fina Estampa.
0: É do Baltazar, né?
2: Você sabe que aí é o estouro de... Eu não sei qual é o nome do personagem, Alisson, mas essa estourou Jorge Mateus.
0: Gostava dele, né? Ele judiava dela, né? Ele judiava, mas ela gostava dele.
2: Mas não era essa.
0: Eu acho que era,
2: não, sim. É a outra música de Jorge Mateus, não é essa aí, né? Agora você me confundiu, Alisson.
0: Eu acho que é. Ó.
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0: É assim da novela, bota aí o Baltazar. Quer que eu ajude a procurar aqui, ó? Novela.
2: Não, é Amor Covarde. Essa é Amor Covarde?
0: Essa é Amor. Não, essa é De Tanto Te Querer.
2: Não, não é. Essa é a outra que é da novela.
0: Eu falei que era essa aqui.
2: Eu
0: ó.
2: Sabia que você tava errado, mas você não me ouve.
0: Essa aqui que é.
2: Isso.
0: Desculpa, eu botei a música errada. Essa aqui, ó.
2: E era o Baltazar, sim, tá?
0: É, aqui, ó.
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0: Essa é a novela do Baltazar que judiava da esposa. E ela. Passava dele.
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0: Quem mais tá participando aí, Samara?
2: Bora.
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2: É difícil ler mensagem com uma música maravilhosa dessa.
0: Esquece a letra da música e presta atenção na mensagem aí, poxa.
2: Vamos se concentrar aqui, Samara. É o Valmor, Jorge Mateus, ele escolheu. Alô, Jorge Mateus, alô, Valmor. A turma que gosta é mais de Jorge Mateus, né? O Valmor, acho que eu vou cancelar você, tá? Boa tarde, dupla. Jorge Mateus escolheu a Hortência Werner. Oi,
0: eu
2: Hortência.
0: Acho que vamos ganhar.
2: Boa tarde pro Carlos Alberto Alves Cardoso do Santuário. Também escolheu Jorge Mateus. Na arrancada, já ganhando. Jorge Mateus, eles são os melhores. Abraços a todos. Anderson de Uruguaiana. E disse que lá em Uruguaiana tem muita chuva neste momento. Ô, Anderson, obrigada pela audiência. Uma ótima tarde por aí. Boa tarde, dupla. Jorge Mateus, amo muito. A Marlene do Faxinal. Oi, Marlene.
0: Eu acho que nós estamos na frente.
2: Sobe o som aí, ó.
0: Bem na frente.

0: A batalha musical das duplas sertanejas. Quem você escolhe? Quem você acha que é a dupla sertaneja mais romântica da nossa batalha? Jorge e Matheus ou Henrique e Juliano? Bora participar, hein, turma?
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0: Rogério Magrão, se eu não tivesse bloqueado. Vamos falar de futebol, turma?
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0: Agora chegou o momento de falarmos do imortal tricolor, o time dela, Samara Santos. Fala do seu Grêmio, Samara. Fala, ah, e não chora.
2: Será que precisa? Porque eu só vou falar hoje que o Grêmio está o quê? Abaixo do nível esperado. E não é só dos torcedores, não, tá? Está abaixo do nível esperado também pelo técnico Luiz Castro neste momento do ano. O português, no entanto, ele justificou as dificuldades com o contexto da temporada até agora. Com pouco tempo para trabalhar e a reformulação feita no elenco no início do ano. Além disso, ressaltou os objetivos parcialmente alcançados. Vamos lá. O treinador foi vaiado, vocês lembram, na derrota para o Corinthians no último jogo antes da parada do Brasileirão para a Copa do Mundo. Castro admitiu que ele esperava que o trabalho estivesse em outro nível, mas valorizou o título estadual e a classificação às oitavas da Copa do Brasil, na qual o Grêmio enfrenta o Mirassol. No Brasileiro, o objetivo era estar mais acima da tabela, porque atualmente está uma posição apenas acima da zona de rebaixamento, e na Sul-Americana, a meta era ir diretamente, né? Nas oitavas. Mas o que aconteceu? Vai ter que passar pela repescagem. Essa é a situação atual do Grêmio. O elenco está de férias até a próxima quarta-feira, dia 17 de junho, quando se reapresenta para quase 40 dias de treinamentos. Então, o técnico Luiz Castro vai ter bastante tempo, eu diria, para trabalhar com o elenco que vem descansado, né? A turma tá em férias, vem descansadinhos, a vida é boa, a vida é maravilhosa, e aí tem que melhorar nesse segundo semestre do ano, porque o primeiro não foi dos melhores.
0: As informações do Grêmio, o imortal tricolor de Samara Santos.

0: voltou, alegria, informação sétimo sentido com Rainha, pra mim você morreu, adiós.
1: Era uma vez.
0: No programa de hoje nós queremos saber, senhoras e senhores, qual é a dupla sertaneja mais romântica, Jorge Mateus ou Henrique Juliano? Quem é que tá participando aí, Samara Santos?
1: Bora para as participações, vamos começar com a mensagem de áudio. Fala, Fátima.
2: Oi, dupla querida.
1: Oi.
2: Aqui é a Fátima de Pantano. As duas duplas são ótimas, né? Empataram nós contra a parede. Mas eu fico com Jorge Mateus.
1: Jorge Mateus é a dupla mais romântica para a Fátima. Boa tarde, dupla querida e divertida. Hoje está difícil, hein? Mas eu vou ficar com Jorge Mateus. Abraços e ótima quinta-feira, Patrícia Melo. Patrícia, um beijo, obrigada pela audiência. Mais mensagens de áudio, fala, Nair.
3: Boa tarde, Alisson e Mayara.
1: Oi.
3: Aqui é a Nair, do bairro Esmeralda, como sempre na escuta. Complicado, hein? Vocês colocaram a gente numa situação complicadíssima, porque pra mim são as duas melhores duplas do sertanejo universitário. Mas hoje eu vou ficar com o Henrique e Juliano, porque ainda é a que eu mais curto. Obrigadão, forte abraço.
1: Grande abraço, Nair. Também escolhendo Henrique e Juliano. A
0: abraço,
1: Ana.
0: Clair. Tudo de bom.
1: Ana, um grande abraço pra ti. Obrigada pela audiência. Escolheu Henrique e Juliano e disse que ama a dupla. Mais mensagens. Olha aqui, ó, esse Henrique e Juliano tá performando bem, tá? Boa tarde, duplinha amada.
0: Acho que não, hein?
1: A dupla mais romântica, sem dúvida, é Henrique e Juliano. Sou a Lisa, do berçário Mãe de Deus. Oi, Lisa, um beijo. Que mate, hein? Fez um mate agora.
0: Caprichado.
1: Maravilhoso. No capricho. Mais mensagens. Oi, sou a Dayana. Oi, Dayana, direto do São João. Escolhe a dupla aí, Dayana. Qual você prefere? Qual você gosta mais? Manda pra gente. Mais mensagens. Um grande abraço pra vocês aí, Naldi. Audiência ouvindo Vai de Carona. Quem ouve Vai de Carona não tem opção, né?
0: Todo dia?
1: Todo dia ela ouve.
0: Mas que falta de opção.
1: Cláudia Krug, um grande beijo pra ti. Obrigada pela companhia todos os dias. Marlise, um grande beijo também. Um beijo pra todas as meninas da AMJ Mudas. Estão na audiência por lá, mas que
0: coisa
1: falta
0: linda
1: de opção. Foi a Paula Helfer que, inclusive, registrou aqui no WhatsApp da Aralto.
0: No programa de hoje, nós queremos saber qual é a dupla mais romântica da nossa batalha musical aqui. É Jorge Mateus ou Henrique Juliano? Qual a dupla você acha que é a mais romântica?
1: A Michela acha que é Jorge e Mateus. Escolheu Jorge Mateus. A Christine Klein escolheu Henrique e Juliano. O bloco mais acirrado agora. Antes a gente tinha uma disparidade no bloco anterior. Jorge Mateus estava bem na frente. Agora tá mais acirrada essa disputa. Gente, quem será que vai vencer?
0: Bora participar. 995-70-2200.
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4: Na região dos Vales, 16 graus.
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7: 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Até deu vontade de fazer um quentão hoje, Samara Santos. 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
2: Ó, Maiara. Maiara e Maraísa, quem sente saudade sou eu.

0: Vamos falar de futebol no oferecimento de Benoit. 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É hora de falarmos do imortal tricolor, o Grêmio. Ah lá, aliás, o Grêmio já foi, né?
1: Vamos falar do Inter, tá? A gente vai te dar esse espaço aí hoje.
0: O melhor time do sul do mundo.
1: Mas não se acostuma.
0: É hora do Internacional. O Inter vai fazer contratações, mesmo diante das limitações financeiras e de um mercado ainda em ritmo lento. Já que a janela de transferência sequer foi aberta oficialmente, a direção colorada iniciou movimentações nos bastidores e espera anunciar novidades nas próximas semanas. Em entrevista concedida ontem, o executivo de futebol, Fabinho Soldado, confirmou que o clube já formalizou propostas por alguns atletas e mantém negociações em andamento. A tendência, no entanto, é de que as chegadas ocorram de forma criteriosa, sem grandes investimentos. Estas as informações do Internacional.

0: voltou, alegria, informação, cantando pra gente a banda Passarela, Sofrendo e Vivendo, Blitz hoje, da banda Passarela, turma, que maravilha, hein? Música nova da banda Passarela. No programa de hoje nós queremos saber qual é
1: sai pra lá que esse chulé. Você não lembra dessa? Você começou com essa história, eu puxei.
0: O que botaram no café da Samara hoje, hein, Mayara? No programa de hoje nós queremos saber qual a dupla sertaneja mais romântica. É Jorge Mateus ou Henrique e Juliano? O que é que a galera tá escolhendo aí?
1: Eleni escolheu Henrique e Juliano. Alô, Eleni Souza, grande beijo pra você, ótima tarde por aí. A Tati colocou, boa tarde, dupla de milhões. Hoje nos deixaram de mãos atadas, hein, com a dupla mais romântica, mas eu ainda prefiro Henrique e Juliano. Ótima tarde, abençoado dia por aí, Tati, um beijo pra você. Mensagem de áudio da Rosemary. Oi, Rose.
2: Boa tarde. Na batalha das duplas aí, eu vou de Henrique e Juliano.
1: Boa.
2: Acho eu que seja uma das melhores.
1: Três votos só agora.
2: Sertanejo romântico. Sou a Rosemary Furtado Gás, de Linha Andrés.
1: Alô, Linha Andrés. Alô, Vera Cruz. O Adriano Becker escolheu Henrique e Juliano. Desejando uma boa tarde pra todo mundo. Oi, Adriano. Ótima tarde por aí também. Quatro votos para Henrique e Juliano só agora, hein? Gilberto Tavares, do bairro Independência. Oi, Gilberto. Ótima tarde. Obrigada pela companhia. O Luciano, final do telefone 4461, também tá na audiência. Oi, Luciano.
0: Você acha que o Henrique e Juliano vai ganhar essa batalha ou Samara Santos?
1: Bom, nesse
0: que nós
1: bloco,
0: tava dando um laçaço nos blocos anteriores.
1: É, no primeiro. Daí, no segundo bloco, o que aconteceu foi que deu uma parelha, né? Henrique, Juliano e Jorge Mateus. Sim. Agora, inclusive, tentando mais mensagem pro Henrique e Juliano. Ó, alô, Vera Brown, do Independência, um beijo pra você, Vera. Um beijo também pra Jana. Mandou agora, ó. Sem sombra de dúvida, Henrique e Juliano, desejando uma boa tarde a todos. Foi unânime nesse bloco, Henrique e Juliano.
0: Você acha?
1: Vamos ter que contabilizar isso aí.
0: Cadê a galera do Jorge Mateus aí? Vamos aparecer. 995-70-2200.
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2: Na região dos Vales, 16 graus.
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0: Será que eles vão vencer hoje? Henrique e Juliano, a última saudade. 5 minutos para as 2.

0: alegria, informação, fechando com chave de ouro, Jorge Mateus, todo seu.
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0: Muito bem, senhoras e senhores. É hora de sabermos qual dupla sertaneja venceu a batalha de hoje da dupla sertaneja mais romântica. E quem foi o Samara Santos?
2: Antes de mais nada, por apenas um voto de diferença. Um voto, sim.
0: Mentira.
2: Contabilizado um a um aqui.
0: Você esqueceu alguém?
2: Não esqueci absolutamente ninguém. Fui de mensagem em mensagem.
0: Quem ganhou por um voto?
2: Henrique e Juliano. Eles são, já cantam assim. Você pode conferir, Alisson.
0: A dupla sertaneja mais romântica da nossa batalha musical de hoje.
2: E você sabe que eles estavam empatados. Quem desempatou foi a Sidônia. Ela mandou Henrique e Juliano por último, desempatou e eles venceram.
0: Muito bem, agora sim.
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0: Quem tá se dando bem, Samara?
2: Saindo com um par de almoços do bar do Raul. Alô, Adriane e Beatriz Reche.
0: Ganhou! Parabéns, parabéns, parabéns, parabéns, se deu bem.
2: E quem garantiu o kit presentão do Forte Atacadista com orquídea mais um vinho Cabernet Sauvignon foi a Nicole Caroline Ferreira.
0: Ganhou! Parabéns, parabéns, parabéns. Parabéns aos sortudos. Assim fechamos mais uma edição do nosso Vai de Carona e amanhã a gente tá de volta. Valeu, Samara.
2: Valeu, Alisson. Um beijo, gente.
0: Na sequência, Eduardo Glessi, o Clube da Arauto. Não esqueça, turma, amanhã, dia dos namorados, hein?
2: Você já comprou o presente da Bia?
0: Fica a dica, lógico.
2: Que não.
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0: Amigos, boa tarde! Começando mais uma edição aqui do nosso clube, Clube da Arauto. Maravilha! Como é que está sendo a sua quinta-feira? Tudo legal por aí? Hoje dia 11 de junho de 2026. 2:12, temperatura friozinho aqui pro nosso vale, né? Tempo nublado, aumentando a sensação de frio. Estamos aí com 16 graus. 16 graus de média pra nossa região. E onde quer que você esteja, o nosso obrigado pela sua companhia, viu? Uma ótima tarde de quinta-feira para você. Hoje começa também a Copa do Mundo, daqui a pouco abertura, cerimônia de abertura aí da Copa do Mundo 2026. Véspera aí do Dia dos Namorados, a turma escolhendo os presentes, caprichando no presente aí pro mozão. Estamos também lançando diversas dicas aí com os nossos parceiros comerciais para você aproveitar e caprichar no presente. Tá mais uma data importante chegando aí, Dia dos Namorados. E onde quer que você esteja, então, nosso obrigado pela sua audiência, pela sua companhia. Uma tarde produtiva, cheia de coisas boas, de boas notícias e ao som aqui da Arauto para deixar tudo mais animado, com certeza. 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Tudo isso no Clube da Arauto. 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
0: Atenção, atenção. 995-70-2200. Pergunta de hoje é a seguinte: Chico é um apelido normalmente dado a quem tem qual primeiro nome próprio? Chico é um apelido normalmente dado a quem tem qual primeiro nome próprio? E aí, você sabe? Manda pro nosso WhatsApp, 995-70-2200. Quero ver quem vai acertar essa. O primeiro nome da pessoa que tem o apelido de Chico, simples assim. Manda pro nosso WhatsApp. Enquanto que é que você tá fazendo, a galera que tá contigo também, qual a boa pra essa tarde bacana aí da nossa quinta-feira? Vamos agitar aqui o Clube da Arauto. Já tá pintando mensagem aqui, hein? Eita maravilha! Vamos lá, pra começar muito bem com Hugo e Guilherme. Foi mal, Deus.
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0: 2:15, é o Clube.

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Gustavo Lima com Jorge Mateus. Sonzeira essa do Gustavo Lima, hein? Inventor de amores. Maravilha. Pra fechar o nosso primeiro bloco da tarde aqui do clube. Coisa boa tá com você. A turma que já participa aqui no nosso WhatsApp, acessa também a plataforma de sorteios, está concorrendo aos presentes da tarde. 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Além disso, tem camiseta polo com a loja Casa do Homem na parceria e também uma pizza da Ba Pizza Express. Tudo isso vai ser entregue às 5 horas. Você não pode ficar de fora. Acesse agora mesmo a plataforma de sorteios Arauto e boa sorte. Vamos lá, deixa eu ver quem tá comigo por aqui. Um abração pro Adriano Becker. Mandou mensagem de áudio aqui, Adriano. Já vou estar te ouvindo, mas já fica um abraço aí pra você. Tudo de bom. Obrigado pela companhia. A João Machado também respondeu aqui a nossa dinâmica da tarde, a charadinha.

0: Abraço também, né? 9957-02200. Você vai participar aqui comigo? Já aproveita para responder. Chico é um apelido normalmente dado a quem tem qual primeiro nome próprio? Qual é o primeiro nome da pessoa que geralmente tem o apelido de Chico? Para você que tem a resposta, mande pro nosso WhatsApp 9957-02200.
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0: 29 para as 3, Arauto.
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0: Na região dos vales, 15 graus.
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0: Israel e Rodolfo tocando aqui na Arauto. É o nosso clube bombando. Muito bem, meus amigos. 17 minutos para as 3, agora começa a viagem. Vale a pena ouvir de novo. 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Muito bem. Na edição de hoje, eles que alcançaram a fama global nos anos 80 e 90 com diversos sucessos, vendendo mais de 75 milhões de discos. Uma dupla que se formou na Suécia, né? Música pop, pop rock, né? Pra você relembrar ao som de Rock 7, aqui no nosso Vale a Pena Ouvir de Novo. Arauto, trazendo de volta um clássico das décadas passadas pra você relembrar. Anos 70, 80, 90, comecinho dos anos 2000. Bora curtir? Hoje com Rock 7, aqui no Vale a Pena.
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0: 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Que sonzeira, meus amigos. Esse momento aqui das tardes do clube sempre é muito bom. Clássicos da música de volta à programação Arauto. E quando toca no rádio, a magia é diferente. Você não acha? Voltamos aí para os anos 90, ao som de uma das maiores duplas de música pop, que foi o Roxette. Maravilha! Amanhã tem mais, sempre nas tardes da Arauto, já no segundo bloco do clube, você confere esse momento especial que é o Vale a Pena Ouvir de Novo. 3:10. Boa quinta-feira pra você, obrigado pelo carinho, pela sua audiência. Pra você que nos acompanha, tá valendo hoje uma pizza da Bá Pizza Express. 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Valendo pra hoje à tarde, então, finalzinho aqui do clube. Vou estar divulgando o ganhador. É hoje teu dia de sorte? É hoje? Maravilha, hein? Será que eu vou estar anunciando o seu nome aqui na Arauto? Você vai ficar feliz a vida. Então acesse a plataforma de sorteios e garanta a sua participação. Deixa eu ver quem tá comigo por aqui. Estou todos os dias ligada na programação. Um abraço aqui pra Lourdes Sims. Obrigado pela companhia. Tudo de bom pra você, Lourdes. Já já vou estar te respondendo, te ajudando ali junto à nossa plataforma de sorteios, tá bom, minha amiga? Obrigado pela sua audiência. Aqui o recado também respondendo a nossa dinâmica é o Cláudio. Cláudio Silva, do bairro Schultz. Valeu, Cláudio. Um abraço pra você também. Obrigado pela sua audiência. Aqui a turma de Linha Santa Cruz. Alô, Cássio. Certa resposta. Tudo de bom pra vocês também. Certa resposta aqui, né? Respondeu a nossa dinâmica. Já interagindo e respondendo a charadinha do clube. 995-70-2200. Vou pro intervalo. Já já de volta com mais música boa. A próxima é essa aqui, ó, com Simone Mendes.
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2: 8:03. 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
2: Na região dos Vales, 15 graus.
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0: Já voltamos.
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0: 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Sujeito Homem, sucesso com Guilherme Benuto. Pra fechar mais um bloco e também a primeira hora aqui do clube. 995-70-2200. Ai, daqui a pouco, 6 músicas em sequência. Você vai curtir a segunda edição do dia do Arauto Toca Mais. As mais tocadas também da programação aqui do clube. Já, já, não sai daí não.
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0: Murilo Huff, Saudade Estranha. Abrindo a sequência de 6 músicas.
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São 3:14. A temperatura em Santa Cruz e região em 15 graus. Direto do portal Arauto, os destaques em notícias. Dia D de vacinação ocorre sábado em 24 unidades de saúde de Santa Cruz. A imunização contra a gripe está liberada para todas as pessoas interessadas. A ação ocorre em um momento importante, já que a previsão indicada... A previsão indica a chegada de uma intensa massa de ar frio na próxima semana. Além da vacina contra a influenza, vão estar também disponíveis as demais vacinas previstas no calendário nacional. Corrida do Fogo tem inscrições esgotadas em apenas 24 horas. As 600 vagas disponibilizadas para o evento já foram preenchidas. A prova ocorre na noite do dia 25 de julho e é organizada pelo 6º Batalhão de Bombeiros Militar. Copa do Mundo começa com recorde quebrando já no primeiro jogo. Hoje tem duelo entre México e África do Sul, logo mais às 16 horas. Aos 40 anos, o goleiro mexicano Guillermo Ochoa vai alcançar uma marca inédita ao integrar a sua 6ª Copa do Mundo. O recorde também vai ser igualado por Lionel Messi e também Cristiano Ronaldo nos próximos dias. 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
0: Maravilha, meus amigos. Seis músicas pra você curtir em sequência. Vamos lá, na música 1, Murilo Huff, Saudade Estranha. Na música 2, tem Zezé de Camargo, Irmão da Lua e Amigo das Estrelas. Na música 3, Munhoz e Mariano com Panda, Bebum. Na 4, Jorge Mateus, Sol nos Olhos. Música 5, Eduardo Costa, Imagina Eu. E na música de número 6, para fechar a edição do Arautos Toca Mais, Grupo Chocolate com Turma do Pagode. Alô, Virgínia.
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Alô, Virgínia. É, Grupo Chocolate com Turma do Pagode. Aquele pagodinho para sua tarde ficar ainda melhor, ainda mais animada. Ao som aqui da Arauto. 25 minutos para as 4. Entregue a edição do Arauto Toca Mais. São 3 ao dia. Pela manhã, na faixa das 10. De tarde, aqui no clube, na faixa das 3 horas. E logo mais à noite, às 8 também no Bom Demais. São 6 músicas em sequência, as mais tocadas também da programação. Maravilha, Arauto Toca Mais. 9-957-02-00. Um abraço aqui, minha amiga Rejane. Tudo bem contigo, Rejane? Rejane Linhares, em Veracruz, ao som da Arauto. Valeu, tudo de bom pra ti, Rejane. Uma ótima quinta-feira e certa resposta aqui também. A Andressa, do Renascença Santa Cruz. Tudo bem contigo, Andressa? Como é que você tá? Tudo legal por aí? Aos meus amigos do bairro Renascença, aquele abraço também. Uma ótima tarde pra toda essa turma querida. Em especial, a Andressa, que mandou a sua mensagem e respondeu a dinâmica também. A charadinha aqui do clube. Valeu. Aqui a Fernanda também participou. Valeu, Fernanda. Tudo de bom pra você. Aberta em Vale Verde. Ah, que vocês estão também curtindo aqui a tarde da Arauto. Um abraço pra todos aí de Vale Verde. Boa tarde. A charadinha, certa resposta aqui, viu, Berta? O que é que ela tá aprontando lá? Hoje fazendo massa de pizza. Mas eu vou ter que ir a Vale Verde aproveitar isso também, né? Que tal? Valeu, turma, um abração pra vocês aí. Pra vender na

0: em Teutônia. A Ivone de Oliveira, né? De Canabarro, Teutônia. Certa resposta aqui, Ivone. Obrigado pelo carinho de vocês. Tudo de bom. Ela também manda um abraço pra toda a equipe aqui. Maravilha. Estendendo o alô e o recado aqui, o abração da Ivone pra toda a equipe da Arauto. Show. Vale do Taquari também, sintonizado na 95.7. Aí sim, hein? Aí fica bonito. Eu vou pro intervalo, já já de volta com mais abraços, mais recados desta audiência incrível aqui das tardes. Daqui a pouco você vai curtir essa aqui, ó, com Luan Santana.
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1: 22 minutos para as 4, Arauto.
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1: Na região dos vales, 15 graus.

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0: Atenção! Elevador! Música da dupla Hugo e Guilherme. Pra você curtir, pra dar volume, pra cantar junto. Essa nossa tarde bacana aí da quinta-feira. Véspera do Dia dos Namorados. Semana romântica. Amanhã, dia 12, então, Dia dos Namorados. Estamos também lançando diversas dicas aí de presentes com os nossos parceiros comerciais. A turma caprichando aí nas vantagens, condições especiais de pagamento. Sugestões aí de presentes. Você com certeza vai caprichar ao visitar os parceiros aqui da Arauto. 995-7022-00 para o teu recado, para tua participação, e responda também a nossa charadinha. A dinâmica aqui do clube. Você me conta o que é que você tá fazendo, a turma que tá aí contigo, qual a boa pra tarde aí da nossa quinta-feira, e responda, qual é o primeiro nome da pessoa que geralmente tem o apelido de Chico? Qual é o primeiro nome, nome próprio da pessoa que geralmente vai receber este apelido, que tem o nome de Chico, o apelido de Chico, né? Você tem essa resposta? Essa eu sei que você sabe. Manda pro nosso WhatsApp. 995-7022-00. Também, já faz o seguinte, ó. 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Final do programa, 5 horas. 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Falando nisso, tem essa promoção também, ó. 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

0: Dois Gumes é a próxima que você vai curtir aqui na Arauto.
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0: 4 para as 4, Arauto.
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2: Na região dos Vales, 15 graus.
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0: Ed Brito e Samuel. 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

0: 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Alegria e informação no clima do Dia dos Namorados. Tânia Mara, se quiser, pra fechar mais um bloco e a segunda hora aqui do clube. Semana romântica, hein? Tá todo mundo apaixonado. Amanhã é o Dia dos Namorados. Aos casais aí, um feliz dia, hein? Daqui a pouco tem mais. Mais sucesso.
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0: Você sabe que essa aqui é uma das mais tocadas também da Arauto.

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2: 4:12, Arauto.
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Panda, eu te seguro. Agora 4:17. Boa tarde pra você.

Maravilha. Fechando mais um bloco, mais uma sequência. 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

0: Amanhã pode ser a sua vez, hein? Boa sorte!
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0: E daqui a pouco, mais música boa. Henrique e Juliano.

0: 4h29, Arauto.
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0: Na região dos vales, 15 graus.

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0: 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Pra fechar mais o bloco com Maiara e Maraíza, Medo Bobo. 5:18. Daqui a pouco, Mundo Sertão. Quase finalzinha aqui do Clube da Arauto. Meus amigos, dentro de instantes eu vou liberar aqui os presentes. 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Maravilha! Agora é aquele momento de ficar na torcida. E para quem não foi ainda, corre porque dá tempo. Na volta, os ganhadores aqui do clube. Beleza? Pode ser você, hein? Vai que é hoje que é teu dia de sorte.
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2: Na região dos vales, 15 graus.
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2: Estamos de volta, reta final aqui do clube. 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

0: 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Kleber e Cauã tocando aqui no clube pra fechar a edição de hoje, desta quinta-feira.
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0: Muito bem, tá na hora de dar presente pra nossa audiência. Começo então com a pizza, uma pizza da Bar Pizza Express pra você, Pamela. Pamela Nunes Aires, parabéns, Pamela. Quem tá faturando o presentão aqui da loja Casa do Homem, temos a camiseta polo pra você, Gisele da Silva Gomes, parabéns, Gisele. E agora, vale compras de R$100 do Schultz Supermercados, unidade de Rio Pardinho ou Sinimbu para ir às compras, Josiel Nogueira de Assis. Aos ganhadores, obrigado pela participação junto à nossa plataforma de sorteios. Aproveitem. Valeu, gente. Amanhã tem mais, hein? Clube da Arauto, 14h. Meu amigo Daniel Schwemmer tá chegando. E o mundo. Mundo Sertão só com o fino do sertanejo.
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0: E a primeirona com Zé Neto e Cristiano. Cadeira cativa. Valeu, gente. Até amanhã. Tchau, tchau.
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0: O Dia dos Namorados tá aí, né, gente? Chegando e o coração já bate mais forte. Tuc, tuc, tuc, tuc, tuc, tuc, tuc, tuc, tuc. 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

0: Turma boa, muito boa tarde, 5h07. Começando mais uma edição do Mundo Sertão aqui nas ondas sonoras da Arauto. Tudo bem com você? Esta quinta-feira, dia 11 do mês 6, sim, véspera do Dia dos Namorados. Love is in the air. Já tem, o amor já está no ar, né? Eita! Não comprou presente ainda, mas... Olha, não dá, não dorme de touca, meu filho, tá? Vamos lá. Gente, chegando por aqui depois do Eduardo Glass para te fazer companhia até às 19h, nesta quinta-feira com muita música boa. Aqui as novidades da cena sertaneja desfilando. É um verdadeiro desfile de beldades sertanejas, esse é nosso Mundo Sertão. Como eu gosto de dizer, né? O fino do sertanejo no final de tarde. Daqui a pouquinho tem o som das bandas e a música gaúcha na hora do mate. Você, meu amigo, minha amiga, que gosta de ganhar presentes. Eu sei que você gosta de ganhar. Todo mundo gosta de ganhar presente, né? E a nossa plataforma de sorteio está te esperando. 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E vou liberar também na plataforma de sorteios um ingresso para a festa no La Barca, noite de sábado, noite sexta-feira, ó, Cosmo Express. A Sexta dos Apaixonados, Cosmo Express e Banda da Casa no La Barca. Tá lá na plataforma de sorteios te esperando. Abrindo os trabalhos aqui do Mundo Sertão, Zé Neto e Cristiano, Cadeira Cativa, tá no ar o nosso
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5:15. Diego e Vitor Hugo, entregador de flores. Eita. Tudo a ver com o Dia dos Namorados, né? Vamos lá. As informações, as notícias chegando direto da redação do Portal Arauto. 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Quando você no terceiro sorteio ficar por uma bola, você ganha R$50 mil, divide entre todos que ficarem com uma bola. Imagina se você ficar sozinho aí pifado, ou entre dois aí, 25 mil pra cada um, tá? Ou entre três, quatro, cinco, já é um baita de um prêmio. 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Garanta a tua cartela, gente, tá caindo de maduro um prêmio principal aqui na região. Eu, se fosse você, comprava mais que uma. Vamos lá, eu vou pegar pelo menos duas essa semana, com certeza amanhã vou pegar. Não esquece, sábado já, ó, encerrou, tá? Homem é preso após deixar bateria da tornozeleira descarregar em Santa Cruz. A Polícia Civil cumpriu nesta quinta-feira um mandato de prisão contra um homem monitorado por tornozeleira eletrônica. Ele descumpriu as regras de monitoramento ao deixar equipamento sem carga. Após a prisão, foi levado ao sistema prisional e ficou à disposição da justiça. E a informação na Arauto.

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Ariane Maraíza com Leonardo rumo a Goiânia, daquelas modas que não pode faltar, né? Final de tarde, esses são os legítimos modão de final de tarde, a hora do mate, turma aí que está mateando conosco no trabalho, pessoal que já está no trânsito, alguns já estão em casa, que maravilha, plataforma de sorteio para quem não pegou o início do programa, rodízio de pizza da Gruta, hoje é a quinta Gaudéria da Gruta. 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É, tem, além do rodízio da Gruta, tem o ingresso para a noite de sexta-feira, amanhã à noite, com a banda Cosmic Express, banda da casa, para você curtir aí a noite dos namorados. Eita, coisa boa! Gente, Davi Ismael Freire, de Loteamento Motocross, está conosco, um abraço. Tati Correia Soares também conosco, quero ver Henrique e Juliano. Gessi Nunes da Silva, muito obrigado. Ângela Camargo mandou os áudios pra mim aqui, né, Ângela? Obrigado, Ângela, querida. Tudo de bom pra ti, tá? Boa tarde, na escuta aqui no Viver Bem. Tem uma dúvida, os sorteados você anuncia ao vivo ou manda mensagem também? Ou só ao vivo? Eu mando mensagem também, tá? Mariline, isso? Mariline é o nome dela, né? Se você ganhar, participa lá com a gente. Se você ganhar, fica tranquila que a gente avisa no WhatsApp aqui, manda mensagem de todos os ganhadores, tá? É. Vamos lá pro intervalo? Pra voltar já?

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0: Na região dos vales, 16 graus.
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4: 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Meu amigo Adriano é da Sonho Lar. Pois eu vou dizer a sugestão de presente pro dia.

Eita, vamos lá, depois do modão desses é informação, Naralto. As notícias chegam, posto de mola São José, problemas às molas do seu veículo, reboque. 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Depois identifica mais de 36 hectares de desmatamento irregular na região. A Operação FEPAM realizou 34 fiscalizações em 17 municípios, incluindo Santa Cruz, Venâncio e Rio Pardo. As ações ocorreram em maio e encontraram supressão ilegal de vegetal nativa em 12 propriedades rurais, além de outras irregularidades ambientais. Está aí a informação, Naralto.

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1: Essa é uma das minhas preferidas. Olha a fonte. O céu.

0: 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Henrique Juliano. Sempre é bom ouvir o Henrique Juliano no final de tarde. Mas quando o tempinho tá meio assim, meio rusque-fusque, né? Eita! Olha, tá chegando no finalzinho a promoção do casal on-off. Você não foi lá ainda na plataforma de sorteios para concorrer ou um jantar romântico, né? Com direito àquela comida boa, lá na parceria com o restaurante da Gruta. Ou uma estadia numa cabana charmosa, uma das mais charmosas da região, na Moradas do Moinho. Sim, vai lá, gente, na plataforma de sorteios, já tá na hora, viu? 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Tem muitos alôs para mandar por aqui também. Quero mandar um alô especial, meus amigos da Sonho Lar Materiais de Construção, meu amigo Adriano. O Adriano diz: sabe o que que eu recomendo para o Dia dos Namorados? 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Mas, ah, seu Adriano, um abraço pra turma aí da Sonho Lar, tá certo. Quero participar dos sorteios, como eu faço? Já vou mandar um link. Quem é você? É, Cláudio Barros. Já vou mandar um link na sequência, tá? Já tô de volta.
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0: O Guilherme depois.

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0: Região dos Vales, 16 graus.
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7: É.
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e a dona Chica, hein? Dimirou CC? Vamos lá, vamos trazer aqui as notícias direto da redação do Portal Arauto. 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Olha, municípios produtores de tabaco têm desempenho educacional acima da média no país. Os dados divulgados pela Associação dos Fumicultores do Brasil mostram que cidades com produção de tabaco registram índices de educação quase 10% superior à média nacional. O levantamento destaca avanços no aprendizado e reforça a relação entre desenvolvimento econômico e investimentos na área educacional. É a informação na Arauto.

0: Sandro Coelho, para fechar muito bem essa nossa primeira hora. A gente tem um monte de recado aqui, tem vários áudios aqui. Daqui a pouquinho, no próximo bloco, já com o F5 atualizo todas as participações aqui, né? Enquanto isso, você vai na plataforma de sorteios para concorrer aí o rodízio da gruta e o ingresso para a noite de sexta-feira, Cosmo Express e a banda da casa no La Barca. Volto já depois dos reclames da Aralto.
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0: Também de novo.
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0: 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Trabalho muito legal nessa turma e sejam bem-vindos aí ao Mundo Sertão.
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De volta. Segunda hora, hein? Turma saiu da firma. Todo mundo com a pantufinha no pé já em casa. Felipe Araújo, Estranho de Novo, 6:12.

0: 6:17. Eita, brilha com o Negão. Tá na hora da informação. 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Santa Cruz realiza simulado de evacuação e enchentes nesse sábado. A ação ocorre no bairro Várzea e vai mobilizar moradores, equipes de emergência e órgãos públicos. O objetivo é treinar a retirada da população em caso de cheia e reforçar a preparação para situações de desastre climático. Tá aí a informação na Arauto.
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0: 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Paulinho Mocelinha, caminhonete branca. Você foi a caminhonete branca? Eita, deixa eu mandar uns abraços aqui. Meu amigo Ivan, da Belmonte Produtora. Esse sábado tem festa, tem evento, né? Em parceria com a RP Produções. Ah, é o primeiro bailão dos namorados, sábado agora, com a banda Modelo Nave Som, no Paroquial, em Passo do Sobrado, né? Bah, que baita festa, hein? Show de bola, um forte abraço. Grande, mano Ivan, um abraço pra ti. Alô, minha querida amiga loiva Jaqueline Pretzel, turma da Centro Beleza Cosmético, mandar um salve especial também para o meu amigo Elisandro, o esposo da loiva aí, turma da Velox 11. Muito obrigado aí pela parceria. Eles devem estar no mate agora, né? Aquele mate, veio tupetudo. Valeu, obrigado pelo carinho aí, pela audiência, sempre o rádio ligado no Arauto, né? E que coisa linda. Tem áudio aqui também, eu tô recebendo muito material aqui.
1: Grande Daniel, fala comigo, meu garoto. Fala tudo comigo. Certinho, Daniel? Tudo certo, graças a Deus, né, cara?
0: Show de bola.
1: Estamos aí encerrando mais uma jornada de trabalho, né? Deslocamento aqui do distrito pra linha João Alves, com o Arauto na carona sempre.
0: E aí?
1: E só para aquele chimarrãozinho agora, né? Em ritmo da sexta-feira, dias namorados aí, né?
0: Seu Adriano.
1: E como eu não sou bobo, né, cara? Já me adiantei bem antes, né? Minha mesa tá reservada com a patroa.
0: Olha aí.
1: Lá no restaurante Coma Bem amanhã.
0: Ah, muito bem.
1: E amanhã, sexta-feira, promete. Certo, meu garoto. Bom trabalho pra ti aí.
0: Valeu, valeu, valeu, meu querido Adriano. Tudo de bom. Quem mais aqui? A minha amiga Jaqueline, Josiel Nogueira também conosco. Um forte abraço. Quanta gente. Quero participar dos sorteios. Me manda a plataforma, mas é claro. Ah, quem é você aqui? Ah, Joyce Aline. Lá na plataforma de sorteios tem o rodízio da gruta e tem o ingresso pro La Barca, né? Lembrando que o dia dos namorados, a sexta-feira na gruta, esgotado, né, gente? Hoje é a noite Gaudéria, ainda tem reserva, faça a sua reserva, vai lá, aproveita, antecipa aí o dia dos namorados hoje, que é amanhã na gruta, completamente esgotado já, né? Um forte abraço, meus amigos da gruta. Amanhã no La Barca vai bombar também, né? Cosmo Express e a banda da casa, baile dos namorados. Abraço pra Josi, pro Cardial, pra toda a equipe aí do La Barca. Vamos lá pro intervalo agora.
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4: Aqui é sujeito.

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2: Na região dos vales, 15 graus.
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0: seguinte, vou passar a régua aqui nas participações, já as últimas depois do intervalo e o sorteio dos presentes. Vou deixar o áudio da promoção do Dia dos Namorados, gente, casal on-off. Também, você vai na plataforma de sorteio, aproveita e participa dessa também. É, participa.
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3: Danilo e Davi.

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0: Na região dos Vales, 14 graus.
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0: Arauto, alegria, informação, a banda Passarela, para fechar os trabalhos aqui desta quinta-feira, véspera do Dia dos Namorados.
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0: Amanhã promete, né?
1: Tem presente aqui na Arauto. Agora, mais alguém vai ficar
2: muito feliz.
0: Vamos lá, mandar aqui os ganhadores dos presentes. Ingresso para a noite de sexta-feira no La Barca Cosmo Express, banda da casa. Silvio Soares, alô Silvão, grande Silvio Soares, um abraço. Rodízio de pizza da Gruta para Igor Fernando Alexander. Feito, turma, por hoje era isso. Turma, e obrigado pela audiência, tá chegando na sequência o Dalvan Barros, mais um campeão de audiência por aqui, o Bom de Baile.

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10: Do jeito que você sempre quis. É bailão, é para dançar, festa boa e não pode parar. Bora, bora, bora, começando mais uma atração da Arauto pra você. Oi, oi, oi, tô chegando. Que saudade da audiência. Pois então, e a partir de agora, vem junto comigo aí. É, na 95,7 até as 9 horas, bom de baile pra você. Sou o Dalvan Barros. É um prazer da sua audiência, após meu colega Daniel Schwember, com o Mundo Sertão. Seguimos por aqui com o mundo de muita música. Ah, legal esse, hein? Ah, gostei, gostei. Vamos lá, hoje é quinta-feira, véspera do Dia dos Namorados. Amanhã sextou, hein? Aquele clima romântico já está no ar, hein? Já está no ar. Aqui na sua Arauto pra você a partir de agora. 7:10, 7:10. Hoje então, quinta-feira, dia 11 de junho. Temperatura, vamos atualizando. Em Santa Cruz, Vera Cruz, em toda a região dos vales. Ó, 14 graus, hein? 14 graus. Tem possibilidade de chuva aí, viu? É, durante aí a madrugada, amanhã, desta sexta-feira, por tá. Seguimos por aqui. Esse é o clima do Bom de Baile, então, desta quinta-feira. 995-70-2200, tô gostando de ver. Nosso WhatsApp aqui já bombando, hein? Que maravilha. Olha aqui, hein? Tem recado já aqui. Tenho foto também aqui, deixa eu ver. Olha só, hein? A turma que leva Arauto de carona, indo pra casa na sintonia. Olha só, vamos começar um programa diferente hoje, já mandando abraço. Alô, Igor Fernando. Audiência, obrigado, hein, pela carona, hein, garoto? Eu curti a foto aqui, hein? Gostei. Levando Arauto de carona aí, que bacana. Bom retorno pra sua casa, viu? Bom descanso pra você aí. Que bacana, hein? Começando o programa já com recados, é maravilhoso, é bom demais. 995-70-2200, continua mandando recado pra gente aí, viu? Bora interagir, pode mandar foto, aquele chimarrão. Por falar nisso, serve mais um aí e coloca água pra esquentar, viu? Porque tá começando o Bailão Raiz da Arauto. A nova do destaque nacional, Tentativas de Se Apaixonar. Boa noite.

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0: 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Muito bem, fechando aí a nosso primeiro bloco. O nosso primeiro bloco, a sequência de sucesso pra você do Bom de Baile. Gente, intervalo, vamos pôr em ordem aqui a nossa caixa comercial. Intervalo, volto na sequência. Daqui a pouquinho eu já trago a participação da galera. Enquanto isso, vai mandando mais participações pra gente, seu contato aí, através do nosso WhatsApp. Pode mandar mais foto legal pra gente, aquela mensagem de áudio. Bora soltar a voz aí, viu? Capricha, capricha, eu volto já já.
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0: Ó, vai caprichando nas mensagens aí que eu volto com música boa, viu? Tá certo? Um clássico do bailão, hein? Eu, o copo e a solidão, já já.
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0: 7:24, Arauto.
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0: Na região dos vales, 14 graus.
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0: Pois bem, já de volta para mais música, bom sucesso, mas antes, a dica para você.

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E é sucesso clássico do Bailão Raiz pra você curtir, hein? Olha aí que bacana, dá mais homem no rádio. É o clima nesta quinta-feira pra você do Bom de Baile. Toque de Mágica, Eu, o Copo e a Solidão. 29 para as 8.

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0: 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Aí o som do Navisson cantando pra gente. É sério. É sério também que eu tenho pra falar pra você, viu? O convite pra participar da plataforma de sorteios. Amanhã, dia dos namorados, e tem promoção rolando lá, viu? Casal on off. Manda ver lá, participa, que o sorteio será amanhã e você pode levar, viu? E aproveitar com o seu amor. Vamos lá, além disso, também, ó, rolou aí a música do Navisson. Tem ingresso pra você também assistir Navisson, mais banda modelo. É um par de ingressos para o Bailão dos Namorados no Paroquial de Passo de Sobrado, viu? É, então você pode curtir essa música aí que você ouviu aí. A banda modelo também com sucesso, né? E ainda também DJ Felício Porto, com o Baile dos Namorados no Paroquial do Passo de Sobrado. Além disso, claro, tem também aí aquele clássico presente do Dog Center e também Junho com o Sabor da Colônia, em parceria com a Prit Padaria e Casa de Chá, tá bom? E claro, né? Arauto junto aí pra trazer esse presente especial pra você. Olá, boa noite, Dalvan, abençoada noite pra você. A Maria mandou um recado pra gente, Maria Elaine, tudo certo aí, querida? Do bairro Arroio Grande, um abraço, querido, valeu pra você também, querida, um abração, ótima noite, viu? Sempre na audiência da Arauto, bom demais. Mais recados aqui, olha só, recebo uma foto caprichada daquele chimarrão especial que vem lá do bairro Arroio Grande, grande amigo, o Fernando Oliveira tá participando, abraço Fernandão, tudo certo aí, garoto? Obrigado pela sua audiência, ótima noite, viu? Sempre acompanhando Arauto, tudo de bom pra você aí, deixa eu curtir essa foto bacana, legal. Ó, você pode mandar pra gente, capricha aí na sua mensagem, a mensagem de áudio também pode mandar pra gente aí, certo? Seu contato com certeza pra gente no nosso WhatsApp, para você pedir a sua música, mandar um abraço, afinal de contas hoje também é dia de TBT, não é mesmo? Rola bastante nas redes sociais e Arauto também reproduz para você aquele sucesso para você recordar, viu? É desse jeito o nosso bom de baile aqui, todas as noites nas ondas na 95,7. Intervalo, volte já.
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0: Daqui a pouquinho tem mais sucesso, Céu Encantos e a Morena Misteriosa, hein? É já.

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1: 15 para as 8, Arauto.
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1: Que maravilha, que linda mensagem para os namorados da Suara Alto para você. Muito bem, fechando aí, né, o nosso bloco de intervalo, estou de volta para mais sucesso para a La Bella Dona Pizzaria. 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

0: 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A festa é boa e o sucesso não para. Céu Encantos.
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0: É desse jeito, é o bailão Raiz Daralto. A Morena Misteriosa, 8 para as 8.

0: 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Fecharam muito bem aí a nossa primeira hora do Bom de Baile. Bom demais, Banda Modelo. Se eu não tivesse bloqueado a participação dele, Rogério Magrão cantando junto, hein? Que legal, que dupla, que banda. Gente, fechando assim então, eu volto já já, hein? Eu volto com mais sucesso. Aí, são seis em sequência. É bom demais, hein? Eu volto na sequência com o Toca Mais. Não sai daí.
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0: E assim, ó, Rogério Magrão continua no palco da Arauto. Só que ele vai cantar depois com a banda. Rogério Magrão e banda, canta pra gente na sequência, abrindo Toca Mais, hein? É já já.
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0: Pontualmente 8 horas, Arauto.
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0: do jeito que você sempre quis. Vamos lá, tem mais sucesso, hein?
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0: Vamos lá, do jeito que você adora agora. Seis músicas em sequência. Somente Arauto traz pra você, hein? O nosso bom de baile edição, então, desta quinta-feira. Traz aí seis em sequência. 8:07, 8:07. Vamos aqui um F5 na temperatura. Vamos atualizar, hein? Olha aí, 14 graus. Continua no mesmo clima. Clima bom. Desse jeito aí, viu? Vamos lá. Vamos começar o Toca Mais. Tudo então inicia aí, ó. Quem manda lá em casa, Rogério Magalhães. Grão e Banda. Na música 2, Reclama com o Meu Ex. Nayara Azevedo com Ana Castela. Na música 3, Paredes Pintadas. Talagaço. Na música 4, tem Melação, Zeneto e Cristiano com Luan Santana. Na 5, tem aí a nova do São Francisco, Dor Bandida. E a música 6, fechando a sequência, Se É Para Brigar. Felipe Araújo com Simone Mendes. Agora com você, participa.

0: 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Muito bem, tá aí, ouvimos seis músicas em sequência. Foi o Toca Mais, a edição desta quinta-feira. Olá, boa noite, Delvana. Escuta, quem manda recado pra gente? A Mercedes Wagner está conosco. Mercedes, tudo certo aí, querida? Ótima noite pra você, viu? Obrigado pela audiência. Alemoa Kiss conosco também. Abraço, Dalvan. Outro pra você, Alemoa. Obrigado pelo carinho de sempre acompanhando a gente. Bom demais, hein? Bom demais. Manda um abraço também aqui pro Mercado das Flores. Manda um abraço aqui pra querida amiga, nossa parceira também aqui da Arauto, do Bom de Baile também, né? Mandou aqui recado pra gente. Seguimos aqui a milhão, né? Sempre na audiência da Arauto, a querida a Marlete. Abraço pra você, a turma aí do Mercado das Flores, preparando tudo pra amanhã, uma data especial pra você, né? Adquirir o seu buquê de rosas, as flores, enfim, né? Pra você, claro, dar aquele presente, né? Fazer aquela moral com o seu mozão amanhã, tá tudo certo. Deixa pra Marlete e a turma aí do Mercado das Flores que tá tudo certo. Abraço pra vocês aí, tá a milhão e acompanhando a Arauto, hein? Obrigado pelo carinho. Mais recados que vai chegando pra gente. Olá, boa noite, Dalvan. Jane Silva, de Entre Rios, tá acompanhando a Arauto. Abraços, hein? Obrigado pelo carinho. Ela volta na música 5 aí. Tá sempre na audiência da melhor. Arauto, boa, gostei da mensagem. É isso aí. Valeu, Jane. Boa noite pra você, viu? Obrigado pelo carinho, tá participando também, aquele feedback que a gente adora. Vamos de intervalo? Ah, então tá certo. Eu volto na sequência.
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0: Depois assim, ó. É, vai lá, apaga uma. Então tá, hein? Depois, certo? Tá combinado, eu volto já.
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0: 8:26. 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

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Vamos lá então, vamos pagar uma? Então tá, vamos lá, em Paulinho e Fábio no Bailão com Corpo e Alma, 28 para as 9.

0: 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Os apaixonados, tá chegando, hein? Amanhã, dia 12 de junho, dia dos namorados. Arauto fazendo clima pra você, fazendo parte, né, da sua história junto sempre. Sempre desse jeito, bom demais. Aí então, ouvimos a banda Porto do Som com Brilha Som. Cantaram pra gente um medley, né? É, que bacana. Legal, vamos trazer aqui as participações, já entrando no clima. Olha só, mandou pra gente aqui, viva o amor. Ah, pois então, viva o amor. Legal, a Lemoa Kiss mandou aqui pra gente, deixa eu ver essa foto aqui. Deixa eu ampliar essa imagem. Bonita, hein? Gostei. Uma pizza. Me confirma se eu estou certo, se é pizza que você mandou aqui em forma de coração. Gostei, deixa eu curtir. Ela tá digitando, vai lá, digita enquanto eu trago mais participações aqui, tá bom? Tem mais recados aqui. A Vera Kipper está conosco. Olá, Vera, tudo certo, querida? Uma ótima noite pra você, obrigado pelo carinho, viu? Abração aí, sempre acompanhando a Arauto, que maravilha. Ah, olha só, pois então, corrigindo, ó, achei parecido com pizza, mas não é não, não é não, é torta de bolacha, aí sim, aí, ó, vou dizer pra você, torta de bolacha maravilhoso, adoro, viu? Adoro, obrigado pelo carinho, pelo registro também, viu? Já entrando no clima dos namorados, Alemoa, obrigado, bem decorado a essa torta aí, viu? Gostei, legal. Gente, intervalo, então tá, hein? Intervalo, volto na sequência, daqui a pouquinho já tem presentes também, ah, ó, daqui a pouco tem um par de ingressos. Bailão dos Namorados, sabadão, no Paroquial de Passo de Sobrado. Banda Modelo, Navisson também, DJ Felício Porto. Além disso, casal On Off, a promoção dos namorados, sorteio amanhã. Daqui a pouquinho você leva pra casa aquele presente do Dog Center e também junho com o sabor da colônia. Tudo isso pra você tá participando, viu? Volto na sequência.
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2: Quando toca essa introdução, você sabe que vem música boa. Mais um medley do Rainha Musical, hein? Eita, essa aí é pra cantar, pra dançar junto. É o clima de festa nesta quinta-feira. Eu volto na sequência e não sai daí.

0: 13 para as 9, Arauto.
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0: Na região dos Vales, 14 graus.
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Aumenta o volume aí, tá chegando mais sucesso, Rainha Musical, e essa aqui você conhece, hein? É pra dançar, cantar junto. É o bloco de saideira, hein? Daqui a pouquinho já tem presente. 7 pras 9.

0: Arauto Alegria, informação, sobrevivendo, banda Passarela, fechando muito bem a edição de hoje do nosso Bom de Baile.
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0: Vamos lá então, vamos trazer o presente. Hoje, né, tem dois presentes aí pra audiência. Vamos para o par de ingressos para o Bailão dos Namorados, sabadão, no Paroquial de Passo de Sobrado, banda Navisson e também banda Modelo. Adriane Cristine, parabéns, Adriane. Vai se divertir, vai dançar, vai cantar aí junto com a banda Modelo e Navisson nesse grande baile dos namorados, certo? Então tá, vamos agora para o presente do Dog Center, para Tereza de Oliveira. Parabéns, Tereza. Aí, né? Nossa audiência, o público feminino, levando aí os presentes de hoje. Abração aqui pra Noeli de Vila Progresso, que está na escuta, e também a Neuci Carvalho acompanhando a gente. Gente, eu volto amanhã, sexta-feira, a partir das 7 da noite. Vem aí a Voz do Brasil. Abraço pra você, até amanhã. Vai lá.